Espero que você tenha curtido esse som tanto quanto eu, viu? Vamos, que a música não pode parar. Depois desse hit que a gente curtiu, bora navegar por novas vibrações.

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1: Não tem jeito, meu compadre. Vambora. Ela vacilou comigo, nós estamos aí, né? Tudo certo.

0: música boa que atravessa fronteiras e une as pessoas. Chega mais pertinho, vai, deixa eu te contar uma coisa. O próximo bloco, meu bem, tá recheado de surpresa pra você. Bora fazer uma pausa, mas não sai daí não que é rápido, ok? Eu vou tomar um cafezinho, te convido pra tomar um comigo também, viu? Porque já tem mais hits aqui na Oriente FM.
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6: Oriente. 21 horas e 15 minutos.
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8: O Hora Hits está de volta na sua sintonia, meu bem. 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

Fechamos essa sequência com chave de ouro, meu povo. Não perca o pique, hein? A noite tá só começando, meu amor. Espero que tenha gostado, mas tá chegando outra aqui que eu tenho certeza que você vai amar.

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1: Felipe e Rodrigo, sejam bem-vindos.
2: Que sentimento, rapaz.
3: A honra é nossa.
2: Que moda também.

0: linda que acabamos de ouvir, não é mesmo? Vai um spoiler! Eu já preparei hits incríveis pra depois do intervalo, ok? Não mude de frequência! Só recarregar as baterias, tomar uma aguinha e eu volto já! Eu vou tomar um cafezinho, te convido pra tomar um comigo também, viu? Porque já já tem mais hits aqui na Oriente FM!
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0: 21h39.
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2: O Hora Hits retorna com a sua programação musical. E chega mais um sucesso pra embalar você.

fechamos essa sequência com chave de ouro, meu povo. Vamos que vamos, que a música não pode parar. E depois dessa faixa incrível, eu tenho mais surpresa na sequência.

0: A música segue no ar pelo Hora Hits. Ah, essas músicas, não me deixa sozinha aqui não, viu? Porque tem muito mais depois do intervalo. Fique ligado, logo logo tem outras músicas pra você curtir aqui na programação da Melhor. É Oriente FM com você. Breve pausa e já já outros hits incríveis aqui na Oriente FM.
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0: 22 horas e 6 minutos.
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0: De volta com Hora Hits. Eu sou Silvana Grande e sigo por aqui com você. 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E tem mais música especial chegando por aqui, hein?

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Essa música sempre levanta o astral da galera, não é mesmo? Seguimos acelerando com mais hits pra você. Encerramos essa música e já temos outra aqui, ó, prontinha pra você.

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0: música boa que atravessa fronteiras e une as pessoas. Chega mais pertinho, vai, deixa eu te contar uma coisa. O próximo bloco, meu bem, tá recheado de surpresa pra você. Bora fazer uma pausa, mas não sai daí não que é rápido, ok? Um breve intervalo, meu bem, e já já eu retorno na Oriente FM.
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5: 22h31.
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7: De volta com Hora Hits. Mais uma canção especial para te fazer companhia.

acabou de curtir um som que tá bombando nas paradas, meu bem. Continuamos com tudo, meu amor. E a animação aqui é garantida. Agora que você curtiu esse som, bora virar a página pra mais um hit.

0: sucesso musical aqui no Hora Hits. Não mude de sintonia não, viu? Não me deixa sozinha. Fica aqui comigo porque já já outros sucessos da sua Oriente FM. Vamos dar uma pausa, mas fica por perto que é rápido, viu? Breve pausa e já já outros hits incríveis aqui na Oriente FM.
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0: 22:59.
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2: Hora Hits retorna com tudo, meu bem. Mais um sucesso pra deixar o seu momento ainda mais incrível.
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Essa música sempre levanta o astral da galera, não é mesmo? Prepare-se, hein? Porque aqui tem muito mais por vir. Agora que você curtiu esse som, bora virar a página pra mais um Hits.

0: Hits, a variedade musical é nossa marca. Tá curioso pra saber o que vem por aí? Então fique ligado, porque já já tem muito mais Hit Top que vai rolar por aqui. Breve intervalo e já já eu volto com mais hits pra você. Não sai daí não. Eu retorno já na Oriente FM. 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

0: 23h24.
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2: 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E vem aí um grande...

Pra quem estava precisando de uma energia, de dar um up na vida, essa música foi perfeita, não é mesmo? A energia aqui na Hora Hits nunca fica em baixa. Depois desse sucesso, bora continuar com uma faixa que promete animar sua noite.

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0: Que som maravilhoso que acabamos de ouvir, hein? Vai um spoiler? Eu já preparei hits incríveis pra depois do intervalo, ok? Uma pequena pausa só pra recarregar a energia e eu volto já. Galera, é rápido e eu volto já com mais sucessos pra você, tá bom?
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3: Horas e 47 minutos.
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0: Hora Hits de volta comigo, Silvana Grande. Mais uma pra embalar sua rotina.
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0: encerramos com essa vibe incrível. Eu sou Silvana Grande e fiquei com você por aqui. Até o próximo encontro na Rádio Oriente FM. Desde lançamentos até os clássicos, tudo você ouviu aqui na Oriente FM. A sua companhia é o que torna as nossas noites ainda mais especiais. Muito obrigada por estar sintonizado com a gente. Hora de dizer tchau. Mas a música boa continua aqui na 103,1 FM, ok? Encerramos por aqui, mas o ritmo, ó, continua, meu bem. Sintonize sempre na Rádio Oriente FM.
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Boa noite, irmãos e irmãs. Senhor, fica conosco. Já é tarde, já terminou o dia. Obrigado, Senhor, por tudo que conseguimos fazer hoje, pela nossa família, por quem trabalhamos, pelos nossos amigos e amigas que encontramos. Dá gosto, Senhor, trabalhar convosco na construção de uma humanidade mais feliz e de um mundo mais humano e fraterno. No entanto, Senhor, pedimos perdão por aquilo que poderíamos ter feito e não fizemos. Poderíamos ter dado e exigido um pouco mais de nós. Amanhã, porém, teremos uma nova oportunidade. Procuraremos fazer aquilo que estiver dentro de nossas possibilidades. Esperamos encontrar-vos novamente, amanhã, fortalecidos e fortalecidas com a vossa graça, para realizar os propósitos que hoje renovamos na vossa presença. Amém. Pai nosso que estais no céu, santificado seja o vosso nome. Venha a nós o vosso reino, seja feita a vossa vontade, assim na terra como no céu. O pão nosso de cada dia nos dai hoje. Perdoai as nossas ofensas, assim como nós perdoamos a quem nos tem ofendido. E não nos deixeis cair em tentação, mas livrai-nos do mal. Amém. Ave Maria, cheia de graça, o Senhor é convosco. Bendita sois vós entre as mulheres, e bendito é o fruto do vosso ventre, Jesus. Santa Maria, Mãe de Deus, rogai por nós, pecadores, agora e na hora de nossa morte. Amém. Glória ao Pai, ao Filho e ao Espírito Santo, como era no princípio, agora e sempre.

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1: Oi, Edson Costa chegando e já quero te dizer que fiquem atentos porque vai rolar muita música bacana. Então saca aí o seu celular do bolso e vem detonar a nossa rádio com os seus pedidos. O sábado chegou anunciando paz e alegria.
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1: Aqui no Hora Light você ouve sucesso e novidade. Eu sou Edson Costa e continuo com você aqui na Rádio Oriente FM. E então, o Edson Costa chegando com muita música de qualidade e notícias fresquinhas. Então, se segura, vamos nessa. 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
1: Pesquisa do Instituto Sul da Paz aponta que a maioria dos brasileiros defende políticas de segurança pública focadas em prevenção, eficiência, tecnologia e cumprimento das leis. O estudo mostra também que grande parte da população não se sente segura na cidade onde vive, especialmente as mulheres. Apenas 20% dos entrevistados concordaram com a frase "bandido bom é bandido morto", enquanto 73% acreditam que criminosos devem ser julgados e presos. A pesquisa revela ainda apoio ao uso de câmeras corporais por policiais, aprovado por 82% dos participantes, e mostra que 73% consideram que mais armas em circulação aumenta a violência.
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2: Se cadastre no nosso WhatsApp. E mais uma canção chegando pra encantar você que gosta de música de qualidade.

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0: Meia-noite e 24 minutos.
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1: É que Viih-Tube e Eliezer, o casal mais divertido das redes sociais, protagonizaram uma troca de farpas daquelas que a gente ama acompanhar. Preparem-se pra rir, porque a história é boa. O Eliezer, gente, não se aguentou e resolveu reclamar publicamente dos pijamas da Viih-Tube. Isso mesmo. Parece que os modelitos da esposa não estavam agradando muito o rapaz. Mas como a gente conhece a Vi, ela não ia deixar barato, né? Que nada! A influenciadora digital não só ouviu a reclamação do maridão, como deu o troco de uma forma super criativa e, digamos, bem sensual. Imagina a cena. Enquanto Eliezer estava ali detonando os pijamas, Viih-Tube apareceu com um macacão pra lá de sensual e fez questão de mostrar que estilo ela tem de sobra.
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0: Meia-noite e 45 minutos.
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2: E aí, foi rápido? Não demorou nada. Claro que não demorou, né? Tamo de volta. Onde quer que você esteja, onde quer que você vá, está sempre sintonizado na Oriente FM.
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2: Mais uma canção chegando. É a música que não para de tocar.

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1: As ações da Companhia de Saneamento Básico de Minas Gerais, a Copasa CSMG3, disparam mais de 4,76% a R$54,16 na máxima e lideraram as altas do Ibovespa após o Tribunal de Contas do Estado de Minas Gerais, o TCE Mineiro, autorizar a venda de ações da companhia no âmbito da privatização. A decisão foi aprovada por unanimidade. Com isso, a Copasa agora poderá abrir as ações para o mercado financeiro, mas o TCE Mineiro acompanhará todo o processo até a destinação final dos recursos públicos. Segundo o órgão, a autorização foi possível após o governo de Minas Gerais e a Copasa cumprirem todas as determinações fixadas pelo tribunal, dentro dos prazos estabelecidos e conforme as exigências legais.
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2: Sucesso o tempo todo, 24 horas com você, tocando a boa música. Aqui na rádio a gente não para e você também não para de pedir música. Tá chegando mais um som.

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1: Foi rapidinho, né? Cheguei rapidinho, rapidinho. 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
1: Quando chega uma, todo mundo pede. E você pediu essa. E a gente tá tocando.

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1: O goleiro Everton, uma figura conhecida e respeitada, concedeu uma entrevista emotiva após sua recente convocação para a Copa do Mundo. Durante a conversa, ele fez questão de rasgar elogios ao Grêmio, o clube gaúcho, e expressou sua gratidão pelo imenso carinho que recebeu dos torcedores. Com palavras firmes, o Everton declarou: "Sempre acreditei no meu potencial." Essa convocação, que certamente é um marco na carreira do atleta, foi anunciada pelo técnico Ancelotti na última segunda-feira, dia 18, e desde então tem gerado bastante repercussão no meio esportivo.
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0: 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Essa foi a última desse bloco. Daqui a pouco tamo de volta.
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0: 1:24.
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2: É, você disse que ia demorar. Pensava, né? Mas não demorei, né? Foi rápido. Tô de volta. Estamos de volta. Rádio Oriente FM.
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2: Se é sucesso ou novidade, a gente ouve agora mais uma canção.

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1: A Polícia Federal colheu um novo depoimento de Roberta Luschinsinger, amiga de Lulinha, filho do presidente. As investigações em andamento se concentram em supostos desvios de recursos no Instituto Nacional do Seguro Social, o INSS. Roberta Luschinsinger, conforme apontam as apurações, teria sido a responsável por apresentar um indivíduo conhecido como Careca do INSS ao filho do presidente, um elo considerado crucial para a sequência das investigações. A PF busca esclarecer as conexões e o nível de envolvimento dos citados neste esquema que afeta diretamente a gestão de fundos públicos. O caso segue em sigilo, com novas etapas previstas para os próximos dias, prometendo mais detalhes sobre o alcance e os responsáveis pelos desvios. O objetivo é desvendar toda a trama por trás das irregularidades.
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2: 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Essa música bailou muitos apaixonados.

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4: Uma hora e 46 minutos.
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0: E voltei, tamo de volta. 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
0: Mais uma canção chegando e encantando você, ouvinte número 1 da nossa rádio.

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1: Anvisa aprovou uma nova indicação terapêutica para o medicamento Enhertu, já utilizado no tratamento do câncer de mama. A partir de agora, o remédio pode ser combinado com Pertuzumab no tratamento de primeira linha de pacientes com câncer de mama HER2, positivo em estágio irressecável ou metastático. Este subtipo representa cerca de 20% dos casos da doença e costuma apresentar comportamento mais agressivo e maior risco de progressão. Segundo a agência, a ampliação do uso foi baseada em estudos que apontaram melhora significativa na sobrevida livre de progressão dos pacientes.
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2: O nosso Face, você aí participando e conhecendo toda a galerinha. facebook.com/RedeOrienteFM. Mais uma canção que chega. A música aqui não para.

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1: 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Fechando mais um bloco musical do jeito que a gente adora.
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0: 2:04:04.
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2: Ai, como foi bom esse intervalo. Ah, que alívio, né? Bebi uma aguinha, né? Tomei um golinho de café e tô de volta. Vamos juntos, eu e você aqui na sua Rádio Oriente FM.
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2: Essa é mais uma exclusiva que você só vai ouvir aqui. A gente toca agora.

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1: A Tainá Militão, que está grávida, teve a mala extraviada, perdeu o look e passou um sufoco danado lá na França. Imagina a situação, gente. A influencer, que tem 29 anos, contou tudo pra gente nesta quarta-feira, que a mala dela foi parar em outro lugar durante a viagem que fez lá pra França. E não era qualquer viagem, viu? Ela estava lá pra cumprir compromissos importantes. Pensa no desespero de uma grávida, viajando, com compromissos e, de repente, cadê a roupa? Cadê os itens pessoais? Ela mesma resumiu a situação com um "me lasquei". E quem não se sentiria assim, né? É um pesadelo. Você planeja tudo, escolhe cada peça e a mala simplesmente desaparece. Ainda mais em uma viagem internacional, com compromissos de trabalho e grávida, que precisa de um conforto extra, de roupas que sirvam bem. A Tainá deve ter ficado arrasada. A gente fica aqui torcendo para que ela recupere a mala rapidinho, ou pelo menos que consiga se virar com as compras de última hora, porque passar por isso longe de casa é demais. Um verdadeiro sufoco que a Tainá Militão, nossa querida grávida, está passando lá na França.
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0: uma linda música que só toca aqui. 103,1, tocando as melhores músicas. Bom, encerrando mais um bloco musical.
1: Já, tem

0: 2:26.
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2: A gente tá de volta. Bem que eu apostei, né, Aita, viu? Ah, foi rapidinho. Tamo de volta. 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
2: Você pediu essa, lembra? Pensava que a gente não ia tocar. Tá tocando agora.

Opa, salve, salve, eu sou Edson Costa, chegando para ficar juntos com os melhores ouvintes. Essa é a rádio que toca notícia, música e é a rádio que mais interage com você.

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1: O indicador medial de atividade econômica IBCBR registrou queda de 0,7% em março, mostrou dados divulgados pelo Banco Central. A prévia do PIB avançou 3,1% na comparação com o mesmo mês do ano anterior, enquanto passou um ganho de 1,8% no acumulado em 12 meses. O indicador de indústria, agropecuária e serviços recuou 0,2%, respectivamente em março, seguido por serviços que recuaram 0,8%.
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2: Muita gente aí participando no Face da Rede Oriente FM. Essa música a gente curtiu.

0: mais uma canção que foi novidade. Aqui na Rádio Oriente FM toca só as melhores músicas. E fechamos esse bloco.
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0: 2:48.
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2: Ah, viu aí só? Eu não disse a você que era um vapt-vupt? Tamo de volta. Olá, tudo bem? Sejam bem-vindos, bem-vindas à nossa Rádio Oriente FM.
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2: Chegando mais uma canção para você.

Olá, meus queridos, eu sou Edson Costa e te faço companhia nessa rádio maravilhosa, com essa programação gostosa de se ouvir. Então aperta os cintos porque vamos decolar a partir de agora.

0: mostrou um relatório de resultados enviado ao mercado. A cifra representa uma reversão do lucro de 2,4 milhões de reais registrado no mesmo período do ano anterior. O EBITDA, que mede o desempenho operacional, caiu 66,9% na comparação anual, para 28,6 milhões de reais no período de janeiro a março. No caso da margem EBITDA, houve uma redução de 19 pontos percentuais, caindo de 29% para 10%.
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2: 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Mas uma música que chega com todo aconchego, aquele que dá prazer.

0: 103,1. Sempre indo mais longe para ficar bem mais perto de você. Encerramos mais um bloco musical. Daqui a pouco a gente volta.
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0: 3:08.
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2: Tá chegando mais uma canção que você vai gostar.

Oi, eu sou Edson Costa, tô chegando, tá na área, se derrubar o juiz apita e marca prêmios. É, não é pênalti não, né? Bom, te peguei, viu? Salve, salve meninas e meninos, vamos juntos nessa programação que é massa.

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1: O Senado Federal tem em sua agenda desta quarta-feira a votação da renegociação de dívidas de produtores rurais. A pauta, aguardada por muitos no setor do agronegócio, será analisada pela Comissão de Assuntos Econômicos, após um adiamento prévio. A proposta centraliza-se na autorização para o uso de recursos provenientes da exploração do pré-sal. A finalidade é a criação de uma linha de crédito especial, desenhada para oferecer condições facilitadas aos produtores rurais na quitação de seus débitos. A medida visa não apenas aliviar a pressão financeira sobre o setor, mas também estimular a produção e o investimento no agronegócio nacional, considerado um pilar da economia brasileira. A expectativa é de que a votação avance e traga um desfecho favorável para a categoria.
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2: Fique sintonizado em 103,1 e mandando sua mensagenzinha de texto pelo nosso WhatsApp. Essa música todo mundo gosta.

0: 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Fechou? Tá terminando, né? Mais um bloco, daqui a pouco a gente volta.
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0: 3:27.
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2: Dando um tom perfeito no seu dia, iniciamos com as melodias que falam a alma. Já estamos de volta com a Rádio Oriente FM.
1: Que som é este aí, hein? É o som da Hora Light.
2: E mais uma canção chegando aqui, você pedindo e a gente tocando.

0: 103,1, a sintonia do seu rádio, tocando música de bom gosto. Ah, tá aqui, chegou a horinha, né, pra ir pro intervalo comercial. Daqui a pouco a gente volta.
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0: 3:47.
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2: Ah, foi rapidinho, hora intervalo. Aí foi rápido o intervalo, viu? Foi rápido. Já tô de volta aqui. Sejam bem-vindos, esta é a sua Rádio Oriente FM.
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2: Essa música todo mundo adora.

Oi, tudo bem? A partir de agora, eu, Edson Costa, pedindo licença para entrar na sua casa, no seu trabalho, no seu carro, pelas ondas sonoras dessa rádio que vem sendo a rádio mais ouvida de toda a nossa região e sem falar que é uma das mais ouvidas pelas redes sociais.

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1: O Congresso Nacional adiou a apresentação do relatório da proposta de emenda à Constituição que visa pôr fim à regra do 6-1. A decisão de postergar a análise para a próxima segunda-feira, dia 25, ocorreu devido à falta de consenso entre os parlamentares. O principal impasse gira em torno do tempo estipulado para a transição das novas regras trabalhistas. Caso a PEC seja aprovada, as mudanças propostas exigirão um período de adaptação, e a definição desse prazo específico tem sido o ponto crucial das negociações, gerando debates intensos entre as bancadas.
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1: Chegou a hora de dizer adeus, terminando assim mais um programa por hoje.
2: Bora.
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1: Quatro e 14.

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2: 4:28.

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1: Quatro e 36.

0: 4:42.
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1: 4:54.

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7: 5 horas e 4 minutos.

Bom dia, irmãos e irmãs. Senhor, dormimos bastante, descansamos e estamos dispostos e dispostas para o dia que agora se inicia. Nós te agradecemos pelo sono repousante que tivemos nesta noite e queremos te dizer que durante o dia inteiro queremos estar na tua presença. Queremos enxergar-te em nossos lugares de trabalho, nas pessoas com quem cruzamos pelas ruas, nos marginalizados que encontramos. Faze que tenhamos para cada um deles e delas uma atitude digna de cristãos, que carregamos conosco. Que sejamos pacientes, caridosos e caridosas com as crianças e que aprendamos a corrigir sem humilhar, a amar sem adular e a fazer aquilo que teu Filho Jesus Cristo veio fazer entre nós. Viver uma vida inteira de amor no serviço aos irmãos e às irmãs. Que todos e todas tenham um bom dia, um bom trabalho. E que o Senhor Jesus permaneça sempre em nossos corações. Glória ao Pai, ao Filho e ao Espírito Santo, como era no princípio, agora e sempre.

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10: Cinco horas e 26 minutos.
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1: 5:34.
2: É uma lição. Toda mulher só quer ser muito amada. É ou não é?
3: Amigo,

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0: 5:46.
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1: Cinco horas e 53 minutos.

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2: O anjo do Senhor anunciou a Maria, e ela concebeu do Espírito Santo. Ave Maria, cheia de graça, o Senhor é convosco. Bendita sois vós entre as mulheres, e bendito é o fruto do vosso ventre, Jesus. Santa Maria, Mãe de Deus, rogai por nós, pecadores, agora e na hora de nossa morte. Amém. Eis aqui a serva do Senhor, faça-se em mim segundo a vossa palavra. Ave Maria, cheia de graça, o Senhor é convosco. Bendita sois vós entre as mulheres, e bendito é o fruto do vosso ventre, Jesus. Santa Maria, Mãe de Deus, rogai por nós, pecadores, agora e na hora de nossa morte. Amém. E o Verbo divino se fez carne e habitou entre nós. Ave Maria, cheia de graça, o Senhor é convosco. Bendita sois vós entre as mulheres e bendito é o fruto do vosso ventre, Jesus. Santa Maria, Mãe de Deus, rogai por nós, pecadores, agora e na hora de nossa morte. Amém. Rogai por nós, Santa Mãe de Deus, para que sejamos dignos das promessas de Cristo. Oremos. Infundi, Senhor, como vos pedimos, a vossa graça em nossas almas, para que nós, que pela anunciação do anjo, vimos ao conhecimento da encarnação de Jesus Cristo, vosso Filho, por sua paixão e morte, sejamos conduzidos à glória da ressurreição, pelo mesmo Cristo, Senhor nosso. Amém.
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4: A igreja, ela é feita de pecadores. Todos nós somos igreja viva, o rebanho de Jesus, mas somos também pecadores e queremos a nossa conversão. Alguns praticaram mais o evangelho do que outros, alguns foram canonizados em Roma, a maioria não passou por Roma, foi direto para o céu. Grande santo. Nós temos vários tipos de santos. Santos mártires morreram pelo Cristo, né? Os santos confessores que deram exemplo da sua palavra. E tem os santos doutores da igreja. Tem os homens e as mulheres. São quatro mulheres só que chegaram a doutor da igreja. Santa Teresa de Ávila, Santa Catarina de Sena, Santa Teresinha de Menino Jesus e Santa Hildegarda. Então, são pessoas de muito valor ascético, que viveu a Bíblia, a palavra de Deus, viveu o amor e a caridade. O santo não é só oração, não, hein? Alguns pensam que o santo fica rezando o dia inteiro. Não, ele reza sim. Mas a principal ação do cristão, do santo, é fazer o bem ao próximo, amar o próximo, defender o mais fraco, não aceitar a vingança, não aceitar a maldade. São pessoas que fizeram bem para o mundo. Você pode ler a história de todos eles, eram pessoas de oração e de ação. Então, os santos doutores são pessoas que deram um bom exemplo e uma vivência cristã profunda. Deram exemplo, viveu o evangelho. Alguns escreveram muitos livros, mas outros viveram a espiritualidade cristã, do bom exemplo, da caridade, da misericórdia. Santa Teresinha, por exemplo, ela foi uma grande missionária. Ela nunca foi na Amazônia, mas ela, pela sua oração, pelo seu bom exemplo, pela sua bondade, ela foi proclamada doutora da igreja. É isso mesmo. Quem dera que nós tivéssemos mais doutores, doutores e doutoras da nossa igreja.
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1: 6 horas e 18 minutos.

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1: Seis horas e 59 minutos.
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3: Sabadão, 23 de maio, começando o Café Express de hoje. Tudo bem com você? Espero que sim. Eu sou Vitória Vieira.
4: Eu sou Evandro e estas as manchetes de agora. 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
3: 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Sem acordo, a ação pode partir tanto dos Estados Unidos quanto do Irã, dizem especialistas.
4: Nunes Marques alerta para risco de mentiras otimizadas por IA nas eleições.
3: Vasos sanguíneos podem contribuir para a regeneração óssea, diz pesquisa.
4: Banco do Brasil aprova 340,7 milhões de reais em JCP aos acionistas.
3: Energisa vende a empresa de transmissão para a Taesa por 1,5 bilhão de reais. Professor de Ciências Militares da Escola de Comando e Estado-Maior do Exército, Sandro Teixeira, avaliou o estágio do conflito entre Irã e Estados Unidos. Segundo ele, caso não haja um acordo após o cessar-fogo de 6 semanas, novas ações militares podem partir de ambos os lados. O especialista considerou plausível a informação de que o Irã teria preservado cerca de 70% da capacidade militar, destacando a preparação estratégica não apenas para o confronto com Israel, mas também com os Estados Unidos. Ele afirmou ainda que o país aprendeu com conflitos recentes a descentralizar arsenais e manter capacidade operacional.
4: No primeiro evento público como presidente do Tribunal Superior Eleitoral, Cássio Nunes Marques destacou os desafios das eleições de 2026 diante do avanço da inteligência artificial. Ele afirmou que a gestão do processo eleitoral ocorre em um ambiente ainda quase desconhecido para o judiciário, exigindo atenção redobrada. Segundo o ministro, a tecnologia deve ser usada como instrumento de cidadania, transparência e inclusão democrática, e não como meio de manipulação ou distorção da vontade popular. Nunes Marques alertou para o risco de disseminação de mentiras tecnicamente otimizadas com IA e ressaltou que o eleitor passa a ser influenciado também por dados e perfis comportamentais em ambientes digitais.
3: Uma pesquisa da Unesp revelou que células dos vasos sanguíneos têm influência direta com a formação e maturação de ossos. O estudo aponta uma interação mais intensa do que se imaginava entre o sistema vascular e o sistema ósseo, com potencial impacto no desenvolvimento de novos tratamentos para doenças como diabetes e osteoporose. A pesquisa mostrou que células que revestem os vasos liberam sinais que estimulam a maturação das células ósseas. Assim, os vasos sanguíneos também desempenham papel ativo na regeneração e na formação do tecido ósseo.
4: Notícias do mercado financeiro.
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4: O Banco do Brasil, BBAS3, aprovou a distribuição de 340,7 milhões de reais em remuneração antecipada aos acionistas na forma de juros sobre o capital próprio relativos ao segundo trimestre de 2026. Segundo fato relevante divulgado pela instituição, o valor bruto corresponde a 5 centavos por ação ordinária. O pagamento vai ser realizado no dia 11 de junho, com base na posição acionária do dia 1º de junho. As ações serão negociadas e os direitos a partir do dia 2 de junho. O banco informou ainda que o crédito dos valores será feito em conta corrente, poupança ouro ou por caixa.
3: A Energisa anunciou, junto com a controlada Energisa Transmissão de Energia, que assinou o contrato com a venda de 5 ativos de transmissão à Taesa por 1,5 bilhão de reais. O preço da operação, com data base ao final de 2025, considera um valor de 2,29 bilhões de reais e um valor da dívida líquida dos ativos de transmissão de 748 milhões.
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4: Outras informações a seguir no Café Express.
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1: Sete horas e 14 minutos.
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Senhoras e senhores, Edson Hudson.

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1: Olá, você por dentro das notícias do Brasil e do mundo. Este é o Café Express.
2: E eu sou Vitória Vieira. Vamos às manchetes.
1: Bilhões de refeições ao redor do mundo estão em risco por causa da guerra no Irã, diz presidente de empresa de fertilizantes.
2: Preços do milho tiveram leves ajustes regionais na semana passada.
1: Inscrições para a formação de professores de matemática vão até o dia 15.
2: Apple supera em lucro e receita no segundo trimestre fiscal.
1: Brasil Agro vende área de fazenda no Paraguai. A guerra no Irã e a instabilidade no Golfo, com bloqueios no Estreito de Hormuz, podem interromper o fornecimento global de fertilizantes e seus insumos, segundo o executivo da Yara International. Sven Tore Hauster alertou que o impacto pode reduzir a produção agrícola mundial e ameaçar a segurança alimentar, com potencial perda de até 10 bilhões de refeições por semana. Países mais pobres seriam os mais afetados. A menor disponibilidade de fertilizantes tende a reduzir a produtividade das safras, o que pode gerar escassez e maior competição por alimentos no mercado global.
2: Os preços do milho tiveram leves variações na última semana nas principais regiões produtoras do Brasil. Em São Paulo, houve pequenas altas devido à restrição na oferta por parte de vendedores, enquanto no Sul e no Centro-Oeste predominaram as quedas. A pressão sobre os preços veio do avanço da colheita da safra de verão no Sul, dos altos estoques disponíveis e da forte colheita de soja no Centro-Oeste. As negociações ocorreram de forma pontual, com compradores priorizando estoques já adquiridos e vendedores cautelosos, limitando a oferta diante da instabilidade climática.
1: O Ministério da Educação, com apoio da Universidade Federal do Ceará, abriu inscrições até o dia 15 de maio para o curso de aperfeiçoamento em ensino de matemática na educação básica. A formação é destinada a professores do 5º e 6º ano e formadores pedagógicos vinculados a escolas participantes do Compromisso Nacional Toda Matemática. São 100 vagas por estado, divididas igualmente entre os anos atendidos. O curso tem 180 horas, modalidade à distância com atividades online e possíveis encontros presenciais. Participantes com frequência mínima de 75% nas atividades síncronas receberão certificado.
2: Vamos com as notícias do mercado financeiro.
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2: A Apple informou que teve lucro líquido de 29 bilhões de dólares no segundo trimestre fiscal, aumento de 19%. O lucro ajustado por ação foi de 2 dólares, acima dos 1,97 dólar previsto por analistas. A receita foi de 111 bilhões de dólares, também ultrapassando as estimativas, e avançando 16% em relação ao segundo trimestre fiscal de 2025. A receita com iPhones subiu 21% para quase 57 bilhões de dólares à medida que os consumidores continuaram a trocar os aparelhos em forte ritmo.
1: A Brasil Agro, a GRO3, informou ao mercado a venda de uma área total de 921 hectares da fazenda Muruti, propriedade localizada no Paraguai. Mostrou um fato relevante divulgado ao mercado. O valor nominal da transação é de 1 milhão e 500 mil dólares, equivalente a 3.062 dólares por hectare útil. Deste montante, o comprador realizou o pagamento inicial de 350 mil dólares e vai realizar um pagamento adicional de 853 mil dólares, mediante o cumprimento de condições suspensivas, e pagará o saldo remanescente de aproximadamente 300 mil dólares em 3 parcelas anuais.
2: Uma uma pausa rapidinha no Café Express. Voltamos já já.
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1: Bom dia, caríssimos ouvintes da Rádio Oriente FM, aqui diretamente de Santa Maria de Itabira. Agora 8 horas e 2 minutos nesta manhã de sábado, hoje 23 de maio de 2026. Eu, Diácono Jairo, vou estar com vocês nesta manhã de sábado, refletirmos a liturgia de manhã, domingo de Pentecostes. E antes de proclamarmos o Evangelho, fazermos uma reflexão do Evangelho de amanhã, domingo, eu quero mandar um abraço muito carinhoso, um abraço com muito amor para todas as nossas queridas 40 comunidades aqui nas nossas três paróquias. Paróquia Nossa Senhora do Rosário, aqui em Santa Maria de Itabira, Paróquia São José, lá em Passabém, e a Paróquia São Sebastião, em São Sebastião do Rio Preto. Um alô aí, um abraço com muito carinho para nossas comunidades aqui da Paróquia Nossa Senhora do Rosário, de Santa Maria de Itabira, Paróquia Santo Antônio, lá no Barro Preto, Nossa Senhora Aparecida, no Baú Simão, Paróquia São José, no Chaves, Paróquia São Sebastião, no Córrego da Laje, Paróquia Santa Terezinha, lá no Cotovelo, Paróquia Nossa Senhora da Piedade, a mais distante comunidade aqui da nossa paróquia, lá na comunidade do Cuité. Hoje tem missa aí no Cuité, a partir das 14 horas. Abraço a todos da comunidade Sagrado Coração de Jesus, na Florença, Nossa Senhora das Dores, lá no Gongo, né? Lagoa Verde, faz divisa, faz fronteira com Antônio Dias, depois de Matita, vou falar em Matita. Abraço a todos da comunidade aí, São Sebastião, na Matita, da comunidade São Benedito, no Indaiá, da nossa querida comunidade Nossa Senhora do Carmo, em Itauninha, Nossa Senhora Aparecida, aqui no bairro Lambari, Nossa Senhora Aparecida também lá do Macuco, São Sebastião do Morro Escuro, comunidade de São José do Oriente, comunidade Santo Antônio nas Pedras, da comunidade São Miguel no Queiroz, da comunidade Santa Cruz no Quentassol, da comunidade Caçulinha São Cristóvão aqui no bairro Rio Parque, né? A nossa comunidade, uma das comunidades mais novas aqui da paróquia, aí no bairro Rio Parque. Paróquia São Pedro, lá na comunidade do São Pedro. Paróquia Mãe Rainha, no Soares. Paróquia São Joaquim e Santana, lá no Taquaraçu. Hoje também teremos missa aí na comunidade do Taquaraçu, às 16 horas. Da nossa querida comunidade São Geraldo, no Tatu, quem está em festa, né? Nós temos festa aí do Divino Espírito Santo aí na comunidade do Tatu. A outra comunidade Caçulinha aqui também, comunidade nova aqui. Comunidade Santa Luzia, no bairro União. Comunidade São Geraldo, na nossa querida Vila Marília Costa. Comunidade Nossa Senhora das Graças, lá no Sororó. E todos aqui da comunidade do centro, da comunidade matriz de Nossa Senhora do Rosário, aqui em Santa Maria. Um abraço a todos os paroquianos da nossa querida Santa Maria de Itabira. Levo o meu abraço também, com muito carinho, às nossas paróquias, lá da paróquia São José, em Passabém, nossa paróquia irmã aqui da paróquia de Santa Maria. Abraço a todos da comunidade Nossa Senhora Aparecida dos Motas, Nossa Senhora do Rosário da Vila Antônio Bernardino, São Geraldo da Bolívia, a outra comunidade São Geraldo lá da Varginha e a comunidade São Sebastião do Alto Capinal. E um forte abraço carinhoso a todos os nossos irmãos paroquianos aí da paróquia São José, na querida Passabém. Agora a outra nossa paróquia irmã também das nossas outras duas aqui, a paróquia São Sebastião, lá em São Sebastião do Rio Preto. Forte abraço a todos da comunidade Nossa Senhora de Fátima na Barra, Nossa Senhora Aparecida na Banqueta, Santo Expedito lá na comunidade do João Moleque, comunidade Rosa Mística nas Posses, que também está em festa nesse final de semana, né? Comunidade das Posses, festa de Nossa Senhora Rosa Mística, e tem festa lá amanhã, tem missa e festa nessa comunidade que está também completando 20 anos, se não me engano, a existência da comunidade das Posses aí em São Sebastião do Rio Preto. Abraço a todos da comunidade São Judas Tadeu no Rio Preto, comunidade Bom Jesus da Vila Bom Jesus, e um fortíssimo abraço a todos os paroquianos da paróquia São Sebastião, a nossa querida São Sebastião do Rio Preto. Caríssimos irmãos e irmãs, nós estamos hoje, às vésperas já, do domingo, domingo de Pentecostes, o Amor Universal. E o que celebraremos neste domingo, domingo de Pentecostes? Sem dúvida, celebraremos a universalidade do Evangelho. Receber o Espírito Santo concede autoridade, mas antes de tudo, marca de uma maneira indelével aqueles que se dispõem a viver a vocação cristã, que é doação e serviço. E todos ficaram cheios do Espírito Santo e se entendiam. Se entendiam porque a linguagem do cristão, a linguagem do cristianismo é o amor. Qualquer outro tipo de linguagem não vem de Deus, o amor é a linguagem universal. Ao longo desses 50 dias do período pascal, ouvimos relatos da presença de Jesus ressuscitado, que ia ao encontro dos seus, onde e como eles estivessem. O interessante é que quase sempre os discípulos estavam sob o risco de voltar para a vida antiga por não compreenderem o que Jesus havia dito. Todas as aparições, os encontros, são organizados de maneira a nós procurarmos fazermos um percurso com a comunidade cristã atual, até a solenidade de Pentecostes, que iremos celebrar amanhã. Um bom dia a todos que nos ouvem. Agora 8 horas e 9 minutos. Daqui a pouco nós voltaremos refletindo o Evangelho, repassando a nossa programação, a programação de todas as atividades religiosas nas nossas três paróquias. Até já.
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0: Estamos de volta agora, 8 horas e 14 minutos deste sábado 23 de maio de 2026, onde celebraremos amanhã a solenidade de Pentecostes, o sopro do Espírito sobre os apóstolos. Os apóstolos que estavam reunidos em torno de Maria, é a nova criação acontecendo. Jesus, o novo Adão, é obediente em tudo e recupera a amizade da humanidade com Deus, perdida pela desobediência. De Maria, nasce aquele que restaura a fraternidade e cumpre a aliança. O mesmo Espírito é quem impulsiona e sustenta a Igreja em sua missão evangelizadora, missão de evangelizar todos os povos. Ela é lugar de todos, todos e todos, como nos diz o saudoso Papa Francisco, a Igreja é lugar de todos, todos, todos. Por isso você é convidado a participar da vida da sua comunidade, na vida eclesial, na vida da Igreja, onde você mora, onde você está presente, a vida eclesial da sua paróquia. O amor de Deus, ele transforma qualquer situação. O amor de Deus perdoa tudo, nos liberta e cura-nos de tudo aquilo que nós estamos precisando. A Igreja e seus filhos não são donos da verdade, mas guardiães e servidores dela. O Pentecostes, narrado nos Atos dos Apóstolos, é a maior expressão da universalidade do Evangelho, do seu alcance e da nossa vocação de batizados, pois somos parte desse corpo místico que é a Igreja. Nós fazemos parte. Nós pertencemos. Nós fazemos parte da vida eclesial da nossa comunidade, da vida da Igreja. A autoridade que possuímos é aquela do serviço. Doar-se inteiramente por causa do reino é fazer a humanidade se sentir e sentir a suavidade de Deus nos momentos de tribulações, nas turbulências, nas tempestades. Sendo luz em meio às trevas, em meio às trevas da guerra, da desigualdade social, da corrupção, dos preconceitos, das discriminações, do feminicídio. É não repetir o gesto de Caim, mas repetir o gesto de Cristo, que até na cruz ama, perdoa e consola. Jesus, sendo crucificado, continua amando, continua perdoando. Perdoai-nos, porque eles não sabem o que fazem. E nos consola também. Que nós possamos viver intensamente os dons que nós recebemos do Espírito Santo, dons recebidos como comunidade, sempre em torno de Maria, Nossa Mãe, Nossa Senhora do Rosário, Nossa Senhora Aparecida, Nossa Senhora das Dores, Nossa Senhora da Piedade, todos ao redor da Mãe. Queridos irmãos e irmãs, nós vivemos e podemos viver nesses 50 dias do tempo da Páscoa toda a nossa preparação, o nosso caminho, guiados sempre pelo Espírito Santo. E portanto, quando recebemos o Espírito Santo, somos enviados para a missão. É isso que vai nos falar a liturgia de amanhã, domingo de Pentecostes. Caríssimos irmãos e irmãs, participemos na nossa comunidade, de todas as nossas celebrações. Vamos à nossa programação de amanhã, domingo, e de hoje, sábado também, hoje, dia 23 de maio de 2026. Anote a nossa programação, guarde todas as nossas programações nas nossas três paróquias. Hoje, sábado, às 11 horas, na Praça da Matriz São José, em Passabém, teremos Bênção dos Cavaleiros. Você que está em Passabém aí, às 11 horas teremos a Bênção dos Cavaleiros aí em Passabém. Às 14 horas, Santa Missa na comunidade do Cuité. Às 16 horas, Santa Missa na comunidade do Taquaraçu. Um abraço aí a todos do Cuité e do Taquaraçu. Às 18 horas, teremos Santa Missa e batizado na comunidade da Hematita. Também às 18 horas, teremos o terceiro dia do Tríduo do Divino Espírito Santo, com missa na comunidade do Tatu. Às 19 horas, missa aqui no bairro Lambari, comunidade Nossa Senhora Aparecida, aqui no bairro Lambari. Amanhã, domingo de Pentecostes, 24 de maio de 2026, às 7:30 da manhã, celebração na comunidade da Vila Marília Costa. Às 9 horas, missa na matriz Nossa Senhora do Rosário e missa na matriz São Sebastião, em São Sebastião do Rio Preto. Amanhã, 10 horas, missa na comunidade da Boa Vista. Também às 10 horas, celebração na comunidade do Barro Preto. Amanhã, às 10:30 da manhã, celebração do batismo aqui na matriz Nossa Senhora do Rosário. Os batizados amanhã às 10:30 da manhã. Às 14 horas, grande festa do Divino Espírito Santo na comunidade São Geraldo, no Tatu. A comunidade do Tatu que está em festa neste fim de semana, a festa do Divino Espírito Santo. Amanhã então estaremos aí às 14 horas na Santa Missa. Às 15 horas de amanhã, Terço da Misericórdia na matriz Nossa Senhora do Rosário aqui em Santa Maria de Tabira. Às 16 horas, festa de Nossa Senhora Rosa Mística na comunidade das Posses, lá em São Sebastião do Rio Preto. Comunidade das Posses que está em festa, a grande festa de Nossa Senhora Rosa Mística. Às 19 horas de amanhã, domingo, missa na matriz São José, em Passabém, e na matriz Nossa Senhora do Rosário, aqui em Santa Maria de Tabira. Participe das missas, das celebrações em sua comunidade, nessa solenidade do domingo de Pentecostes.
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12: Estamos de volta falando ao vivo aqui da Rádio Oriente FM 103,1 em Santa Maria de Itabira. Agora 8 horas e 26 minutos. Mande também a sua mensagem para o WhatsApp aqui da rádio. Mande mensagem de texto para o telefone WhatsApp da rádio. 319-7215-3001. Anotou aí? Guardou? Fácil de guardar. 319-7215-3001. Mande a sua mensagem que ao final do programa nós mandaremos um abraço, seu pedido de intenção, sua ação de graças, seus oferecimentos, tudo aquilo que você enviar aqui para a rádio. Ao final do programa estaremos aqui reproduzindo, conversando com você. 319-7215-3001. Vamos então ao Evangelho deste domingo, 24 de maio de 2026, da solenidade do domingo de Pentecostes. O Senhor esteja convosco. Ele está no meio de nós. Proclamação do Evangelho de Jesus Cristo segundo João. Glória a vós, Senhor. Ao anoitecer daquele dia, o primeiro da semana, estando fechadas, por medo dos judeus, as portas do lugar onde os discípulos se encontravam, Jesus entrou e, pondo-se no meio deles, disse: a paz esteja convosco. Depois dessas palavras, mostrou-lhes as mãos e o lado. Então, os discípulos se alegraram por verem o Senhor. Novamente, Jesus disse: a paz esteja convosco. Como o Pai me enviou, também eu vos envio. E depois de ter dito isso, soprou sobre eles e disse: recebei o Espírito Santo. A quem perdoardes os pecados, eles lhe serão perdoados. A quem não os perdoardes, eles lhe serão retidos. Palavra da salvação. Glória a vós, Senhor. Caríssimos irmãos e irmãs, ouvintes da Rádio Oriente FM, das nossas queridas paróquias, Nossa Senhora do Rosário, São José e São Sebastião, demais ouvintes, todos das cidades vizinhas, o Espírito do Senhor está sobre mim. A festa, a solenidade de Pentecostes, nos coloca a cada ano diante desta onipresença misteriosa do Espírito e nos convida a descobrir-lhe o significado. O que é o Espírito Santo para a Igreja? O Espírito é uma pessoa, abro aspas. Essa certeza trazida por Jesus deve ser posta acima de qualquer reflexão. Ele é um dos três no qual cremos. Creio em Deus Pai, em Jesus Cristo, creio no Espírito Santo. Ele é, portanto, o doador. O dom de Deus Pai e do Cristo ressuscitado para a Igreja. Jesus soprou sobre eles e disse: recebei o Espírito Santo. É este dom para nós que queremos descobrir. Caríssimos irmãos e irmãs, o Evangelho nos apresentou os 11 apóstolos alguns dias atrás no cenáculo, ainda escondidos por medo dos judeus. Talvez pensassem que tudo que se lhes pedia era cultivar a recordação do Mestre num pequeno grupo, vivendo separados do mundo, vivendo escondidos. Mas eis que naquele mesmo cenáculo irrompe o Espírito, escancara as portas e os impele para fora rumo aos povos. E eles pregam a todos. Eles pregam aos excluídos, aos gregos, aos estrangeiros, aos hebreus, aos gentios. Todos os compreendem. Alguns são batizados e assim nasce a Igreja. Não ficam, portanto, no cenáculo aberto, na espera de que os homens os procurem ali. São eles que vão aos pagãos, são eles que vão aos marginalizados, aos excluídos, são eles que vão ao encontro do irmão. Queridos irmãos e irmãs, como nós cristãos de hoje, devemos nos recordar desta lição: ir ao encontro do irmão. Aquela igreja, naquele tempo, impelida para fora do cenáculo, é sempre tentada a voltar e novamente fechar-se lá dentro, fechar-se em si mesma. Eis que reaparece, e tudo aquilo que era sinal de medo desaparece. Querido irmão e irmã, nós, nesta festa, nessa solenidade de Pentecostes, princípio de coesão, princípio de difusão do Espírito Santo, O Espírito Santo, que é a identidade, é o princípio da identidade da igreja, da distinção no mundo. Na luta irreconciliável que se estabelece, depois que Jesus havia morrido, entre o mundo e os discípulos, o Espírito Santo estará no lado deles como memória e testemunha de Jesus. O Espírito Santo, Paráclito, é também advogado, testemunha e juiz na luta entre Jesus e o mundo. Querido ouvinte, querido irmão, querida irmã, nós que cremos em Jesus, vencemos todos os nossos pecados, tudo aquilo que está nos incomodando, que nos incomoda. Pedimos sempre ao Espírito Santo que nos guie. Por isso que nós sempre rezamos nos nossos encontros, nos nossos momentos de partilha, nas nossas reuniões. Reze comigo agora, nessa reflexão do domingo de Pentecostes. Pare aquilo que você está fazendo neste momento, agora 8 horas e 35 minutos. Deixe de lado um pouquinho aquilo que você está fazendo, para que nós possamos, nesse momento de oração, pedir que o Espírito Santo venha sobre nós, como veio sobre os apóstolos. Vinde, Espírito Santo, enchei os corações dos vossos fiéis e acendei neles o fogo do vosso amor. Enviai o vosso Espírito e tudo será criado, e renovareis a face da terra. Oremos. Ó Deus, que instruístes os corações de vossos fiéis com a luz do Espírito Santo, fazei que aprendemos retamente todas as coisas segundo o mesmo Espírito, deixei para você rezar, exatamente para ver se você estava prestando atenção na oração que você ouviu. Você está pedindo o Espírito Santo para te guiar, para te conduzir. Por isso que nós rezamos a oração ao Espírito Santo. É Ele que nos conduz, é Ele que nos guia, é Ele que nos fortalece, é Ele que nos direciona, nos encaminha, para que nós vivamos em unidade. Nós precisamos estar mais unidos. Nós precisamos, nas nossas diferenças, estarmos sempre unidos. E o que faz com que nós estejamos unidos é o Espírito Santo. Reze comigo de novo, com calma. É esse momento de oração, de reflexão do Evangelho do domingo de Pentecostes, pedindo ao Espírito Santo que nos conduza, que nos guie. Deixe aquilo que você está fazendo, reze com fé, reze com amor. Aquilo que nos une, a linguagem de Deus para nós, é o amor. Vinde, Espírito Santo, enchei os corações dos vossos fiéis e acendei neles o fogo do vosso amor. Enviai o vosso Espírito e tudo será criado, e renovareis a face da terra. Oremos. Ó Deus, que instruíste os corações dos vossos fiéis com a luz do Espírito Santo, fazei que apreciemos retamente todas as coisas segundo o mesmo Espírito, e gozemos da sua consolação. Por Cristo, Senhor nosso. Amém. Que você tenha um sábado iluminado, que você tenha um final de semana cheio de graças, cheio de bênçãos, que as luzes do Espírito Santo enche o seu coração, da sua família, te fortaleça, te conduza, te renove. Por isso nós agradecemos a Deus tudo aquilo que Ele faz por nós. Dissemos que o Espírito Santo é a testemunha de Jesus e sua memória. A memória mais forte de Jesus é aquela que o Espírito Santo opera agora, quando faz que os dons oferecidos se tornem o corpo e o sangue de Cristo. Caríssimo ouvinte, querido irmão, querida irmã, que o Espírito Santo nos conduza. A Santíssima Trindade esteja sempre conosco, porque Ele está no meio de nós. Um Deus que é Pai, um Deus que é Filho e um Deus que é Espírito Santo. Louvado seja o nosso Senhor Jesus Cristo, para sempre seja louvado.
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3: Estamos de volta aqui no programa Deus Está no Ar pela Rádio Oriente FM 103,1 aqui em Santa Maria de Itabira. Agora 8 horas e 50 minutos. Vamos às programações das nossas paróquias para este final de semana. Hoje, sábado, 23 de maio de 2026, às 11 horas da manhã, na Praça da Matriz São José, em Passabém, bênção dos Cavaleiros. Às 14 horas, Santa Missa, na comunidade do Cuité. Às 16 horas, a Santa Missa na comunidade do Taquaraçu. E às 18 horas, a Santa Missa e o terceiro dia do Tríduo em honra ao Divino Espírito Santo, lá na comunidade do Tatu. Hoje, às 18 horas, o terceiro dia do Tríduo. Também às 18 horas, missa e batizado na comunidade da Hematita. Às 19 horas, missa aqui no bairro Lambari, na comunidade Nossa Senhora Aparecida. Amanhã, solenidade, domingo de Pentecostes, solenidade de Pentecostes, às 7:30 da manhã, celebração na Vila Marília Costa. Às 9 horas, a Santa Missa na Matriz Nossa Senhora do Rosário, em Santa Maria de Itabira. E também às 9 horas, missa na Matriz São Sebastião, em São Sebastião do Rio Preto. Às 10 horas, a Santa Missa na comunidade Boa Vista. Isso aí, você aí da Boa Vista, aí da comunidade Boa Vista, teremos missa amanhã aí às 10 horas da manhã. Também às 10 horas, celebração na comunidade do Barro Preto. Às 10:30, teremos batizados aqui na Matriz Nossa Senhora do Rosário. Amanhã, domingo, solenidade de Pentecostes, às 14 horas, festa do Divino Espírito Santo na comunidade São Geraldo, no Tatu. Estaremos aí nessa grande missa e também nessa grande festa aí do Divino Espírito Santo na comunidade do Tatu. Às 15 horas, Terço da Misericórdia na Matriz Nossa Senhora do Rosário, na capela aqui da Matriz Nossa Senhora do Rosário, em Santa Maria de Itabira. Às 16 horas, festa de Nossa Senhora Rosa Mística, na comunidade das Posses, que está aniversariando também. Comunidade das Posses, lá em São Sebastião, amanhã, a festa de Nossa Senhora Rosa Mística, às 16 horas. Amanhã, domingo, às 19 horas, Santa Missa, na Matriz São José, em Passabém, e na Matriz Nossa Senhora do Rosário, aqui em Santa Maria de Itabira. Querido ouvinte, nós estamos agora às 8 horas e 53 minutos, quase terminando o nosso programa. Para você que enviou mensagens aí pelo WhatsApp da rádio, no 319-7215-3001, vamos agora nesses pedidos de oração do programa Deus Está no Ar. A Meire da Hematita pede oração por todos da sua família, por suas amigas e por todas as grávidas. Muito bem aí, Meire, pedindo orações aí para todas as nossas grávidas. A Cleonice, de São Sebastião do Rio Preto, pede oração para todos da sua família, também orações para ela e para todos os ouvintes da Rádio Oriente FM, pedindo também orações para toda a sua família. A Aparecida, do bairro Orião, em Itabira, pede oração para ela, para as famílias Oliveira Aleixo, Severiano, Nunes, Mendes, Batista, Amaro, Marques, Assis e Lopes. Pede também orações para todas as almas do purgatório, memória dos seus pais Francisco, Paulo e Zélia Aleixo, os irmãos, e também pede oração para todos os enfermos, todos os nossos irmãos dependentes químicos que necessitam de orações. Pede pela paz mundial, pelos ouvintes da Rádio Oriente FM. Pede pelo Papa Leão, por todo o clero, para que também Deus nos envie um pastor para a nossa diocese, que ainda se encontra vacante, né? Nós estamos ainda sem bispo. E pede também para todos aqui da Rádio Oriente FM. Valdinete do Tatu pede orações para toda a sua família, para os seus afilhados. Pede também para ela, orações para ela. Para as duas irmãs Dirley e Gleiciene, que fizeram aniversário nessa semana. Vou falar em aniversariantes, né? Parabéns a todos os aniversariantes desta semana que se passou. Minha esposa Dagma, um beijo. A querida Dagma, minha esposa, que completou também aniversário no último dia, 16 de maio. Para o nosso pároco, né? Pároco aqui da nossa paróquia. Administrador paroquial também de São Sebastião e de Passabém, né? Padre Matalanga, que completou também mais um ano de vida no último dia 20 de maio. Rezemos, né? Rezem pela minha família, pela minha esposa, pelo nosso pároco que fizeram aniversário e também todos os aniversariantes desta semana. A Miriam da Penha, em Caeté, pede oração para ela, para o seu marido. Também pede a intercessão de Santa Rita de Cássia, cujo dia nós celebramos no último dia 22, né? Que proteja toda a sua família. A Carmen de Passabém pede oração para sua família, para os seus amigos, para todos aqui da rádio. O Vicente do Cotovelo pede bênçãos para toda a sua família, para todos que estão nos ouvindo agora, através da Rádio Oriente FM. Pede bênçãos de Deus e também pede para todos da Cachoeira Alta, para Neuma, Bete, Márcia, Jaqueline e também para todos os ministros da nossa paróquia, os padres, diáconos, todos os ministros que celebram e levam a palavra de Deus em missão em todas as nossas queridas comunidades. A Dirley, da comunidade do Tatu, pede orações para ela, que fez aniversário no último dia 15. Parabéns, Dirley, completando mais um ano de vida aí, dia 15, né? Que Deus te abençoe. E também pede para sua irmã, que fez aniversário dia 20, e pela recuperação de saúde do seu pai, Tarcísio. Aparecida Alves, da comunidade do Taquaraçu, pede orações para todos da sua família, para todos os nossos irmãos enfermos, doentes, e para todos da comunidade do Taquaraçu. Querido irmão, querida irmã, algumas mensagens estão chegando ainda no WhatsApp da rádio, mas nós estamos agora às 8 horas e 58 minutos, terminando o nosso programa deste sábado, véspera já da solenidade de Pentecostes. Nós estamos terminando o nosso programa, um programa de fé, um programa de reflexão, porque Deus está no ar. Peça a Deus os dons do Espírito Santo, que nós possamos celebrar a solenidade neste final de semana, a solenidade de Pentecostes, nesse domingo de Pentecostes. Espírito Santo, concedei-nos o dom da sabedoria, a fim de que cada vez mais aprecie as coisas divinas e, abrasado pelo fogo do vosso amor, prefira com alegria as coisas do céu e tudo a tudo que é mundano, e que me una para sempre a Cristo. Espírito Santo, concedei-nos o dom do entendimento, para que, iluminado pela luz celeste da vossa graça, bem entenda os sublimes verdades da salvação e da doutrina da Santa Igreja. Espírito Santo, concedei-nos o dom do conselho, tão necessário nos melindrosos passos da nossa vida, para que escolhamos sempre aquilo que mais vos seja agradável. Sigamos em tudo vossa divina graça e possamos socorrer o próximo com os bons conselhos. Espírito Santo, concedei-nos o dom da fortaleza, para que despreze todo respeito humano, fuja do pecado, pratique a virtude com santo fervor e com paciência. Espírito Santo, concedei-nos o dom da ciência, para que conheça cada vez mais a minha própria miséria e fraqueza, a beleza da virtude e o valor inestimável da alma, e para que sempre seja claramente as ciladas do demônio, da carne e do mundo, a fim de as evitar. Espírito Santo, concedei-nos o dom da piedade, que nos tornará delicioso o trajeto convosco na oração, e nos fará amar a Deus com íntimo amor, como a meu Pai e também a Maria Santíssima e a todos os homens, como aos irmãos em Jesus Cristo. Espírito Santo, concedei-nos o dom do temor de Deus, para que nós nos lembremos sempre com reverência e profundo respeito. Espírito Santo, ficai conosco, derramai sobre todos nós as vossas divinas bênçãos. É o que vos pedimos. A todos que nos ouviram, nos acompanharam nesta manhã de sábado, o meu forte abraço, um beijo no coração de cada um e que desça sobre todos nós a bênção de Deus Todo-Poderoso, o Pai, o Filho e o Espírito Santo. Amém.
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2: 97 começou para o Nordeste, para o Centro-Leste. Hoje, Patrícia Souza no seu sabadão, nessa manhã maravilhosa. Hoje, 23 de maio. Participa aí no 31 972 15 3001 e no 33997096596. Um prazer estar com você. Quero fazer companhia neste sábado e, claro, quero a tua companhia também. Então, participa com a gente, me faz companhia você também.
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0: ótimo.
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2: Bom final de semana para cada um de vocês. E agora é hora de horóscopo. Horóscopo para o seu final de semana. As previsões para o seu signo. Áries, Touro e Gêmeos.
1: Áries, de 21 do 3 a 20 do 4.
3: Oi, Áries. Ótimo final de semana para você. Olha, aproveite a lua para iniciar uma negociação de trabalho, mesmo que no final de semana. Comece um tratamento de saúde ou investir também num cotidiano mais gostoso. As próximas 4 semanas trarão ótimos resultados em tudo que você fizer. O período vai favorecer novos empreendimentos e também conquistas. Hoje sua cor é magenta, número da sorte é o 15.
1: Touro, de 21 do 4 a 20 do 5.
2: Para você de Touro, prazer, paixão e muita criatividade estarão marcando esse final de semana em harmonia com o seu signo. Caminhos do coração estarão abertos a partir de hoje. Aproveite as próximas 4 semanas para poder intensificar a vida íntima, planejar gravidez ou começar um namoro que terá grandes chances de dar certo. O período também está positivo para criar projetos e iniciar um trabalho, tá bom? A cor para hoje é cor de rosa, o número da sorte é 52.
1: Gêmeos, de 21 do 5 a 21 do 6.
3: Bom fim de semana para você que é do signo de Gêmeos. Comece aí uma fase mais gostosa na sua vida familiar. Conforto, autoestima e segurança marcarão esse novo ciclo, né? Que por mais 4 semanas aí vai fortalecer suas bases afetivas. Então aproveite para organizar a sua casa. Hoje sua cor é prata, número da sorte 28.
2: Já já para você de Câncer, Leão e Virgem.
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0: falta de caráter, Gustavo Mioto, eu fujo. Passou por aqui também Felipe Rodrigo, Dois Gumes, Lando Moreno e Rio Negro e Solimões, o Chapeludo. Hoje Marcos Rocha tá de folga, hein, moçada? Você aí para o Nordeste. Então, Patrícia, assume o comando hoje para o Nordeste também, até o meio-dia. Darlan Carlos, só no suco, tomando Coca-Cola Zero. Tá de férias, né, Darlan? E Marcos Rocha no comando, juntamente com Patrícia Souza, para o Nordeste, enquanto Darlan curte suas férias. Bom dia, Manu. Manu Freitas, de Pratinha Sul de Minas, tá ligada no aplicativo. Manda um alô aí caprichado pro meu pai Manuel, a mãe Meire, tá ouvindo a Oriente lá no Araçagi. Mando música pra eles, um bom dia. Gleiciano tá curtindo a gente em Nova Serrana, Fazenda Nova Serrana. Abraça seu irmão Juliana, cunhada Fabiana na Fazenda Ginete. O pai e a mãe na Nova Serrana, Jorge Marineide, irmãs Milena Leilana, cunhado Marcílio, sobrinha Marielle, Emily, lá no Gissaras. E também toda a turma que tá curtindo aí na Fazenda Queimada Preta. Bom dia para vocês aí, moçada. Bom demais ter vocês na Companhia do Oriente. Bom dia também a turma que tá curtindo a gente. É, o Carlito Bispo em Pedra Azul, Deusdete também tá ligado na número 1, obrigada aí pelo carinho. Abraça minha amiga Rita de Cássia em Santo Antônio do Rio Abaixo. Bom dia para todos vocês. Daqui a pouquinho vou ouvir os áudios que chegaram aqui, ainda não deu tempo. E a gente vai mandando abraço para você na medida do programa vai rolando aqui, tá bom? E as músicas também. Agora as novelas chegando para você.
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3: Sábado por aqui e claro que não pode faltar o resumão das novelas para você ficar por dentro de tudo. E a gente começa com A Nobreza do Amor. Tonho e Alica decidem viver seu amor e ver o que o futuro lhes reserva. Januário lamenta com Dona Manina sobre o interesse de Ana Maria por Manuel. Pascoal confronta Kim sobre o paradeiro de Dume, que consegue escapar da guarda real. Belmira se preocupa com o comportamento de Viriato, sem saber que se trata de carrapato. Virgínia sofre com a distância de Mirim. Sebastião vê quando Eugênia e Eustáquio chegam ao ateliê de Alica, Lúcia e alerta Virgínia. Mr. Campbell expõe suas preocupações comerciais a Gendal após o artigo de Nilo Peçanha sobre Batanga. Todos em Barro Preto celebram a presença de Eugênia. Virgínia garante a Marta que se vingará de Alica, Lúcia. Daqui a pouco tem mais emoção por aqui. Depois do intervalo, a gente volta com o coração acelerado.
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0: Bom dia, 9h29.
1: 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Câncer, de 22 do 6 a 22 do 7.
2: Alô, você de Câncer, bom final de semana. Esclareça dúvidas, amplie comunicações e invista nos estudos. Entretenimento com parceiros, excelente desempenho em reuniões de trabalho. Entrevistas e apresentações estarão marcando o dia de hoje, que vai movimentar a vida numa direção mais estimulante. Aproveite a semana para firmar acordos e contratos. Irmãos estarão mais próximos. Resolva assuntos familiares também. A azul é a cor para hoje. O número da sorte é o número 2.
1: Leão, de 23 do 7 a 22 do 8.
3: Leonino, leonina. Chegou a hora de colocar as finanças em ordem e administrar os seus recursos com soluções mais efetivas. A lua, ela traz oportunidades para você aumentar os seus rendimentos e construir maior estabilidade material e também afetiva. Para hoje, sua cor é goiaba. Iaba, número da sorte 67.
1: Virgem, de 23 do 8 a 22 do 9.
2: Alô, pra você do signo de Virgem. Esse final de semana estará finalizando o movimento retrógrado em seu signo e o dia será especial para começar um novo ciclo e depois de muitos contratempos colocar a vida em ordem. Aproveite as próximas semanas aí pela frente para poder ampliar o projeto de vida que você tem em mente, alargar horizontes e brilhar publicamente. Número da sorte, anote aí, 33. A cor é amarelo.
3: Daqui a pouquinho, Libra, Escorpião e Sagitário.
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0: É aqui, o seu sábado é muito mais animado com a sua participação. Simbora com a gente no 31972153001 e no 33997096596. Lucilene Pedrazul, abraço para você, os seus pais, Maria de Lourdes e o Eupídio. Abraço pra todos vocês aí. Deus Dente de Pedra Azul abraçando a esposa Ivanete, que tá fazendo aniversário. Parabéns, Ivanete. Muitas bênçãos, muita saúde e paz pra você, tá bom? Fabiana, na Fazenda Pedra do Modesto. Um abraço pra filha Emily, a Priscila, a Darlene em Lagoa Velha e a amiga Cassi, na Fazenda São João. Daqui a pouquinho a música tá rolando. Meire de Amatita também tá ligado. Juventino, Turma da Café, Moçada de Ferros, aquele abraço. Cidinha de Passar Bem, bom dia também pra você. Edmar, Fazenda Santo Estevão, um abraço à sua sogra, Dona Conceição em Ferros, ligados aí na número 1.

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1: Voltamos agora com Coração Acelerado. Leandro afirma estar surpreso com Eduarda. Em entrevista com Thalita, Agrado declara que Eduarda é a irmã que nunca teve. João Raul se irrita quando ouve Agrado falar de seus sentimentos por Leandro. Valmir sonda Irene sobre o que deve fazer em relação a João Raul. Nayane pede que Gael esqueça o encontro dos dois. Alaorzinho é sedutor com Janete. Bará alerta Ronei sobre Sinara. Leandro fica desconfortável ao guardar o segredo de Eduarda diante de Agrado. Cláudio questiona Valmir sobre os jogadores anônimos. Zilá e Ronei se beijam. Eduarda e Leandro se encontram. Não sai daí, porque já já tem quem ama cuida.
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0: Libra, de 23 do 9 a 22 do 10.
2: Vamos agora às previsões. Libra, Escorpião, Sagitário. Começando por você que é de Libra. Bom fim de semana. Olha, Libriano, aumente a sintonia com a espiritualidade, invista no seu desenvolvimento e se equilibre. O céu, ele trará revelações e fortalecimento interior. Aproveite também para finalizar um longo ciclo e iniciar outro. Novas motivações e conquistas pessoais relevantes marcarão essa fase, que trará aí muito brilho, poder, harmonia com seu grupo e mudanças positivas. Hoje a sua cor é o amarelo ouro. 3 é o seu número da sorte.
0: Escorpião, de 23 do 10 a 22 do 11.
3: Alô, Escorpião, entre num grupo para poder ampliar as suas amizades. O dia trará maior participação social e associações. Aproveite as próximas semanas, né, para poder fortalecer a sua posição na equipe ou se engajar aí em projetos de interesse coletivo. O foco nos relacionamentos poderão abrir portas na carreira. Planos a dois para o futuro darão mais segurança no amor e para você aproveitar construir aí relações de confiança também. A cor para hoje é preto, o número da sorte é o número 21.
0: Sagitário, de 23 do 11 a 21 do 12.
2: Oi, oi, oi, Sagitário, bom fim de semana. Olha, a lua ilumina o futuro e caminhos de sucesso. Assuma uma posição profissional de maior destaque e amplie conexões internacionais. Uma proposta de trabalho ou de associação em outra localidade balança

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1: 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E agora vamos com Quem Ama Cuida. Carmita finge desmaio para Bruna perder a consulta com o obstetra. Um policial avisa Otoniel que recebeu uma denúncia de invasão de domicílio. Ademir avisa Arthur que o laudo do cliente atesta a sanidade mental, porém, e avisa que a audiência já foi marcada. Adriana descobre que Otoniel e Elisa foram para a delegacia. O delegado avisa Otoniel e a Elisa que eles ficaram detidos até provarem que não são invasores. Elisa pede ajuda a Pedro. Arthur vai até a delegacia confirmar que a família de Adriana é hóspede da casa. Pitucho ameaça denunciar Brigitte à polícia ao descobrir a câmera que a ex-namorada instalou em sua casa. Ademir reage ao receber no celular uma mensagem chamando-o de incompetente e ameaçando sua família. Pilar coloca um tranquilizante no suco de Arthur. Diná repreende Adriana por entrar em um dos quartos da casa. Arthur sente os efeitos do tranquilizante de Pilar durante a audiência e se confunde diante do juiz. E esse foi o nosso resumão das novelas de hoje. Obrigada pela companhia e até a próxima.
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0: Capricórnio, de 22 do 12 a 20 do 1.
2: Você de Capricórnio, se pretende mover uma ação na justiça ou investir numa nova formação e viajar, o dia vai abrir os seus caminhos, viu? Aproveite condições favoráveis nas próximas semanas, embarque em novas experiências. A fase estará trazendo aí otimismo e cenário positivo para o futuro. Expanda os horizontes, decida rumos e respire novos ares. Cumplicidade e expectativas no amor para você. Número da sorte, anote, 47. A cor é verde.
0: Aquário, de 21 do 1 a 18 do 2.
3: Bom fim de semana para você que é de aquário, aquariano, aquariana. Olha, esse será aí o melhor momento do ano para concretizar mudanças e assumir os seus poderes. A vida íntima ficará mais gostosa nessa nova fase, que intensificará o amor e trará soluções para você vencer os desafios financeiros e viver com mais conforto e também harmonia. Hoje sua cor é pink, número da sorte 45.
0: Peixes, de 19 do 2 a 20 do 3.
2: Peixes, o dia será especial nos relacionamentos. Planos do casamento poderão se concretizar, afastar angústias e tornar o cotidiano mais gostoso. Carinho, clima de romance e entendimento com o seu par criarão uma atmosfera protetora. Aproveite aí as próximas semanas para poder ampliar relações e iniciar parcerias, tá? Bons resultados financeiros no trabalho darão maior tranquilidade para você. A cor é rosa, o número da sorte é número 20.
3: E assim a gente finaliza as previsões para esse final de semana.
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5: O que essa mulher tem, Diego?

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0: Louvado seja nosso Senhor Jesus Cristo, filhos amados, véspera de Pentecostes hoje, dentro desta semana de oração pela unidade dos cristãos. Nós estamos fazendo também uma catequese do Espírito Santo, uma catequese para uma preparação para Pentecostes amanhã, querido povo de Deus. Lembrando também que nós estamos em plena novena de Santa Rita de Cássia. Foi ontem o dia de Santa Rita, mas hoje nós continuamos com o sexto dia da novena. Você que me acompanha todos os dias, você que me acompanha só hoje, que é sábado, eu repito, Semana da Unidade dos Cristãos. Semana clamando o Espírito Santo para Pentecostes, que celebramos amanhã dentro de uma catequese que faço aqui. E também estão nas redes sociais. E Santa Rita de Cássia, rogai por nós. Minha saudação a todos da Rádio Evangelizar, de onde tudo começa. As rádios irmãs, cujos nomes cito neste momento. Saúdo a você pela TV Evangelizar, sinal digital em todo o país. E também canal aberto em muitas cidades, pelo YouTube Padre Manzotti Oficial e pelo aplicativo da Associação Evangelizar é Preciso e todas as plataformas digitais. Amado povo de Deus, filhos queridos, povo amado do Senhor, vem Espírito Santo e renove a face da terra. Vem Espírito Santo sobre todos nós, em nome do Pai, do Filho, do Espírito Santo. Amém. Naquele tempo, Pedro virou-se e viu atrás de si aquele outro discípulo que Jesus amava, o mesmo que se reclinara sobre o peito de Jesus durante a ceia e lhe perguntara: Senhor, quem é que vai te entregar? Quando Pedro viu aquele discípulo, perguntou a Jesus: Senhor, o que vai ser deste? Jesus respondeu: se eu quero que ele permaneça até que eu venha, que te importa isto? Tu segue-me. Então correu entre os discípulos a notícia de que aquele discípulo não morreria. Jesus não disse que ele não morreria, mas apenas: se eu quero que ele permaneça até que eu venha, que te importa? Esse é o discípulo que dá testemunho dessas coisas e que as escreveu. E sabemos que esse testemunho é verdadeiro. Jesus fez ainda muitas outras coisas, mas se fossem escritas todas, penso que não caberiam no mundo os livros que deveriam ser escritos. Quem escreve esse texto? João. De quem fala o Evangelho? João. Ele mesmo diz: o Senhor não disse que eu não morreria. Ele diz: se eu quiser, se eu querer, é diferente. Mas o mais importante, eu quero chamar a atenção para o final. Jesus fez ainda muitas coisas. Mas se fossem escritas todas, penso que não caberiam no mundo os livros que deveriam ser escritos. E ainda mais, um pouquinho antes: esse é o discípulo que dá testemunho destas coisas, que escreveu. João dizendo: eu dou testemunho. Eu estava lá, eu vi, e o meu testemunho é verdadeiro. De tudo o que o Senhor fez e muitas coisas ainda maiores. Vem Espírito Santo sobre nós. À véspera, Senhor, de celebrar o teu Pentecostes, vem Espírito Santo sobre nós. Nós pedimos o Espírito Santo que venha sobre toda a humanidade que precisa ser renovada. Vem Espírito Santo e renove a face da terra. Vem Espírito Santo sobre todos nós. faça um derramamento sobre a tua igreja, que haja um novo ardor sobre o Santo Padre, o Papa Leão XIV, sobre os bispos, sobre o clero, sobre os seminaristas religiosos, sobre o povo de Deus, a tua igreja viva. Que haja esse Pentecostes hoje, às vésperas da grande celebração, da vigília que se aproxima. Vem, Espírito Santo de Deus, força que abrasa nossos corações de amor, que impulsiona para Deus. Vem como um fogo, vem como em Pentecostes, Nossa Senhora. Vem conosco, Mãe. Nossa Senhora, que estiveste no cenáculo e presenciaste tal como chama de fogos que caíam sobre as cabeças dos apóstolos. Vem, Espírito Santo de Deus. Faça com que os nossos líderes, nossos governantes, possam ser construtores da paz pela força do Espírito Santo, da unidade, da paz. Vem, Espírito Santo, tal como o fogo abrasador, repousar sobre as nossas mentes, nosso querer. Que a paz seja uma realidade, Divino Espírito Santo, nosso Paráclito. Enviai o vosso Espírito, Senhor, e tudo será criado e renovareis a face da terra. Senhor, nós que fomos batizados na água, sejamos também batizados no Espírito Santo. Dá-nos este batismo, Senhor. Nós te pedimos, pela obra evangelizar é preciso. Todos os que estão espalhados neste mundo, todas as lideranças das capelinhas, quero clamar hoje, às vésperas de Pentecostes, todos os líderes mensageiros, peço Espírito Santo sobre todas as famílias que recebem as capelinhas. Clame, vem Espírito Santo, vem Espírito Santo, abrasar-me, vem Espírito Santo, canta comigo. Olha, aumente o som e deixe ecoar dentro de casa. Que desce como um fogo. Como em Pentecostes, hoje, nesta véspera de Pentecostes, neste sábado, clamando, suplicando, dai-nos, Senhor, essa graça de viver esse espírito novo de paz, de harmonia. Vem, Senhor Jesus, e sopra sobre nós o Teu Espírito Santo. Batiza-nos com Teu Espírito Santo, Senhor. Que sejamos missionários fervorosos, discípulos e seguidores Teus. Enviai o Vosso Espírito, Senhor, e tudo será criado e renovareis a face da terra. Amado povo de Deus, repito, nós estamos, por mais que ontem foi dia de Santa Rita de Cássia, continuamos o sexto dia. Hoje nós temos a nossa última catequese sobre o Espírito Santo. Tudo isso nessa véspera de Pentecostes. Que tal você avisar teu amigo, tua amiga e volte comigo em oração? Voltamos já.
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0: queridos filhos e filhas, a 13 de maio na Cova da Iria, eu já estou, mas ainda é tempo. Hoje é o último dia, a última oportunidade. É verdade, gente, toca o sino, sacristão. Vai lá, 0800-410-6060. Ainda hoje, a equipe pode me enviar. Amanhã celebro Pentecostes e depois começo o caminho de volta para casa. Então, hoje já ainda é possível. 0800-410-6060. Você pode mandar o seu nome para que eu deixe na ermida de Nossa Senhora de Fátima, em Portugal. Você pode também fazê-lo pelo 41-3221-6060. Vou repetir isto. Nesta ermida, ainda é tempo de eu deixar seu nome. Se você ainda não mandou, você vai ligar para os nossos atendentes. É o jeito mais certo. 0800-410-6060. Você pode mandar um WhatsApp, 41-3221-6060. Hoje é o último dia. Hoje ainda recebo todas as intenções e colocarei ali na ermida. Estou esperando o seu nome, o nome de sua família. Ou você pode também, padrereginaldomanzotti.com.br, tem lá uma forma de você colocar. Também evangelizarepreciso.com.br. Mas mande, hoje é o último dia. 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Vamos lá? Jéssica, que a paz de Jesus esteja com você.
1: Bom dia, Padre, sua benção.
0: Deus abençoe, Jéssica. Você fala de onde?
1: Eu falo de Joinville, Santa Catarina.
0: Meu abraço a Joinville, Santa Catarina. E como que você me acompanha?
1: Eu acompanho mais pelo YouTube, mas aqui também tem na televisão, no canal 41.
0: Tá certo, TV, canal aberto, 49.1. Muito bem. Diga lá, minha querida.
1: É, hoje eu quero testemunhar, né? Que meu esposo, ele teve uma doença rara ano passado, fez tratamento. E graças a Deus ele foi curado.
0: Opa, que maravilha. Como é que é o nome dele?
1: Vanderlei Viana.
0: Então, vamos dizer juntos, o meu marido é o milagre de Jesus das Santas Chagas.
1: É o milagre de Jesus das Santas Chagas.
0: Graça recebida. Graça testemunhada. Toca o sino, diga, filha.
1: Toca o sino, sacristão. Foi uma vitória, padre. Meu Deus, foi muito joelho dobrado.
0: Amém. Eu acredito nisso, filha. Viu, Jéssica?
1: E também, padre, eu quero pedir oração, porque vai fazer 7 meses que eu perdi minha mãe.
0: Meus sentimentos.
1: E a dor da saudade é enorme.
0: Como é o nome dela, por favor?
1: Edith Dolores Vangelatti. Ela tinha uma deficiência, né? Ela não enxergava e não andava. E ano passado, a gente foi até o santuário, que era o sonho dela. A gente realizou com todas as dificuldades, ela foi.
0: Louvado seja Deus. Que bom, filha. Fico muito feliz que você tenha feito isso por sua mãe. Isso com certeza te dá uma paz muito grande, não é?
1: Sim, eu cuidei dela há 12 anos. Eu era os olhos e as pernas dela. E hoje eu sinto muita falta dela.
0: Mas você sabe que ela está junto de Deus, não é?
1: Sim, Eu sei que ela cumpriu a missão dela aqui como mãe, como esposa, como vó.
0: Louvado seja Deus, filha. E eu sei que a saudade vem, mas não deixa a saudade virar tristeza. Porque a saudade é natural. Agora a tristeza é para quem não tem fé. Porque é até breve, até um reencontro. Entendeu, Jéssica?
1: Sim,
0: Mas meus sentimentos pela perda da mãe. Que Deus abençoe você, Jéssica. Tem mais alguém que você quer pedir oração?
1: Quero pedir pela minha irmã Patrícia.
0: Tá.
1: pela minha filhada Gabriela.
0: Tá.
1: Pelo meu esposo Vanderlei.
0: Tá.
1: Pelo meu cunhado Valdecir.
0: Ok. Deus abençoe Jéssica de Joinville, Santa Catarina. TV Evangelizar, canal 49.1, pelo YouTube, Rádio Arca da Aliança. Giovanni é o diretor, Dom Francisco Carlos Bach, da Arquidiocese de Joinville. Terezinha, que a paz de Jesus esteja com você, Terezinha.
1: A sua bênção, padre.
0: Deus abençoe, você fala de onde?
1: Eu falo de Cachoeiros e Itapemirim, Espírito Santo.
0: Minha saudação, seja bem-vindo. Como é que você me acompanha?
1: Pela Rádio Diocesana, padre.
0: Tá certo. Diga lá, filha.
1: Padre, eu quero contar um testemunho.
0: Sim.
1: De São José.
0: Conte, por favor.
1: Então, foi no dia 17 de março, né? Fazendo os novinhos, né, na novena. Aí eu tinha uma audiência, a advogada me ligou que eu tinha uma audiência.
0: Sim.
1: Né, e eu falei, e agora, como é que eu vou fazer? Eu vou perder? Não vou. Peguei o rádio, coloquei perto de mim, coloquei o celular e fui vendo a audiência, né, e rezando com o senhor.
0: Sim.
1: Aí, padre, já desde 2022 que eu estou na justiça tentando, porque com um atestado que eu tenho fibromialgia. E diz que eu tenho depressão também, padre, mas eu não aceito. Eu tomo os medicamentos certinho, mas eu não aceito.
0: Certo.
1: Aí eu, escutando o senhor, né, aí passou esses 2 anos. E eles agora me exoneraram dia de maio de 2024.
0: Certo.
1: Aí eu rezando e pedindo a graça, né, coloquei na justiça. Aí teve a audiência e eu, graças a Deus, alcancei a graça. O juiz deu favorável para que eles me aposentem, né, porque eu tenho 35 anos de trabalho, padre.
0: Certo. Tá certo.
1: Mas graças a Deus eu recebi essa graça de São José.
0: Então diga, graça recebida, graça testemunhada.
1: Graça recebida, graça testemunhada. São José rogou, São José providenciou.
0: Tá certo.
1: Toque o sino, sacristão.
0: Tá certo, filha. Eu entendo que
1: emoção, padre.
0: Eu entendo o que você falou. Eu não aceito a depressão. Tá certo. Mas eu fiquei feliz, e você tem que agir assim, de você tomar certinho os remédios, tá bom?
1: Bom, padre.
0: Uma coisa é você tomar os remédios e dizer, não, eu posso, eu não aceito ser refém da minha depressão. Então aí tá certo.
1: Sim, padre.
0: Mas por favor, não pare de tomar a medicação.
1: Tá bom, padre.
0: Que Deus abençoe. Deus abençoe, Terezinha de Cachoeiro de Itapemirim, Espírito Santo. TV Evangelizar, canal 44.1. Feliz Pentecostes para você. E acompanha pela Rádio Diocesana, Padre Nildo de Souza. Lá também tem a Rádio Mania FM, Letícia Simonato. Dom Luiz Fernando Lisboa, da Diocese de Cachoeiro de Itapemirim. Amado povo de Deus, eu vou ter intervalo. Nós voltamos com a leitura orante de Jó. E eu volto a dizer, você, hoje é o último dia, 0800-410-6060, 41-3221-6060. Mande o seu nome, ainda é tempo de eu deixar aqui em Fátima. Espero por você. Filhos amados, povo querido, eu vou para o intervalo e eu volto com a leitura orante. Ah, não esqueça, você adquira o livro Inabalável. Com fé, a tempestade vai passar. Eu volto já, volte comigo.
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0: Queridos filhos e filhas, nós vamos para a leitura orante, mas antes eu quero dizer que nós teremos Corpus Christi. E sempre eu estou na arquidiocese, uma decisão que não abro mão. Então, dia 4 de junho, às 12 horas, teremos a Santa Missa, como de costume, no Santuário de Nossa Senhora de Guadalupe, com o tapete solidário. Traga um agasalho, traga uma roupa, traga um cobertor, um quilo de alimento, e nós colocamos as roupas nos corredores por onde Jesus vai passar. É o tapete solidário no santuário às 12 horas. Depois, estarei com a Arquidiocese às 14h30, animação em frente à Catedral Basílica. Às 15 horas, teremos a Santa Missa presidida por Dom José Antônio Peruzzi, os auxiliares. Depois, iremos em procissão, mais de 1 quilômetro de tapete. Então, tem a chegada, a bênção com o Santíssimo Sacramento na Nossa Senhora de Salete, Palácio Iguaçu. E este ano vai ter novidade, gente. Depois da bênção final, eu vou gravar uma música, um clipe com você lá. É uma especial, quero gravar aquele momento. Juventude, para vocês! Gravação de um clipe lá no final da bênção do Santíssimo Sacramento no Palácio Iguaçu. Evangelizar é preciso. E agora chegou a hora de irmos à leitura orante. Eu quero lembrar a você, nós estamos na leitura orante de Jó. E se você está gostando da leitura de Jó, e sempre estou dando a leitura complementar do livro Inabalável, que bom! Você pode gravar um áudio que, voltando, eu vou escutar todos. 41-3221-6060. Se são aqueles de reflexão, vou colocar no programa. Se são perguntas, se até com alguma pergunta, ficou alguma dúvida, pode fazer. Se der, eu faço durante o programa. Se não der, eu gravo um programa à parte, uma catequese à parte, respondendo os questionamentos. Pode ser? 41-3221-6060. Bíblia aberta, cartilha de oração.
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0: E hoje, Jó, capítulo 15. Do versículo 1 a 6 e depois pula do 20 ao 35. Então veja como está ali no GC. Vá aprendendo. Jó, capítulo 15, vírgula. De 1 a 5, ponto. Aí pula do 20 a 35. Sigamos. Agora, você lembra que os amigos de Jó falaram e um por um, Jó rebateu. Agora os amigos falam de novo, o segundo discurso, e hoje o segundo discurso de Elifar, que foi o primeiro a falar, é o primeiro a fazer a réplica agora. Vamos lá. Então, Elifaz, da região de Temã, em resposta disse: Jó, um sábio não responde com palavras ocas. Caramba, que amiga, hein? Não fica inchado com opiniões que não valem nada. Um sábio não falaria palavras inúteis, nem se defenderia com argumentos sem valor. Mas você quer acabar com um sentimento religioso. Se dependesse de você, ninguém oraria a Deus. Você fala assim por causa do seu pecado e procura enganar os outros com as suas palavras. Eu não preciso acusá-lo, pois as suas próprias palavras o condenam. Eu fui até os 6 e vou dar o pulo, mas antes, atenção, atenção. Olha a coragem de Elifaz. Ele questiona a oração de Jó. Ele vai mais fundo na ferida. Se antes ele disse, você é um pecador, agora ele diz, você é um pecador e ainda quer rezar? Já não te basta o que você está vivendo? Ainda você ousa rezar? Gente, isso é muito sério. Além da carga do sofrimento físico, a carga, ele quer colocar uma carga espiritual em Jó. Vou repetir, porque é uma carga terrível. O grande problema, por exemplo, do leproso, além de lidar com a lepra, ele tinha que lidar com o princípio de que aquilo era um castigo de Deus. Então era dupla carga. Eu não sei qual doía mais. Mas olha o que ele faz com Jó. E quantas vezes eu vejo isso acontecer no mundo atual. Jó, mas você quer acabar com o sentimento religioso? Se dependesse de você, ninguém oraria a Deus. Você fala assim por causa do seu pecado e procura enganar os outros com suas palavras. Eu não preciso acusá-lo, pois suas próprias palavras o condenam. Eu já faço uma prece, livrai-nos, Senhor, dessa visão tão distorcida do teu amor de Pai. Livrai-nos, Senhor, de pensar assim sobre nós mesmos, mas sobre os outros. De ofuscarmos a tua misericórdia e ofuscarmos a tua paternidade. Senhor, perdoe-nos. Versículo 30. O homem mau não escapará da escuridão. Ele será como uma árvore cujos galhos foram queimados e cujas flores foram levadas pelo vento. Como não tem juízo e confia na mentira, a própria mentira, será a sua recompensa. Ele secará antes da hora, como um galho que seca e nunca mais fica verde. Ele será como uma parreira que perde as uvas ainda verde, como uma oliveira que deixa cair as suas flores. Ele está falando para Jó. Os maus não terão descendentes, e o fogo destruirá a casa dos desonestos. Eles planejam a maldade, fazem o que é errado e só pensam em enganar os outros. Para aprofundar um pouco, antes da oração, página 80 do livro Inabalável. Quando começaram a falar, eles falharam. Seu discurso já não era de pura compaixão, mas era um discurso de juízo, e tentaram racionalizar a dor de Jó, explicá-la como se fosse castigo por seus pecados. Aqui vemos o perigo de falar demais diante do sofrimento, em vez de consolar, aumentar o peso da cruz do amigo, porque aumentar o peso, além do sofrimento físico, embutir um sofrimento religioso. O que seguiu foi uma longa série de discursos, verdadeiro litígio espiritual, página 80. Um litígio espiritual. E seus amigos, cada um à sua maneira, insistiam que Deus não age sem causa. Eu vou para o intervalo, eu volto rezando o texto de hoje. Pesado, né? Voltamos já.
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0: Senhor. E eu encontro isso na página 81. Ele faz um homem de uma lógica afiada, afiada, cortante, cortante como faca. Ele tenta consolar com teologia. Senhor, podem ser belas as palavras, mas elas são espinhosas. Senhor, há coisas que não se explicam, e dai-nos mergulhar no mistério do sofrimento e entender o sofrimento não como a lógica afiada de julgamento, de valores, de premissas, maior, menor, conclusão. Isso não funciona, Senhor. Não é essa lógica. Compreender o sofrimento no mistério do Cristo, do servo sofredor, é olhar a vida a partir do ato de amor da cruz de Jesus. O que vai dizer São Paulo? Acrescento o que faltou no sofrimento de Cristo. Então o sofrer ganha um sentido. Ajudai-me, Senhor, a não colocar um peso a mais na vida de quem já sofre. Se eu não tiver palavras, que eu esteja presente em silêncio. Mas, Senhor, tire de mim também a visão distorcida de Deus, de um Deus juiz, de um Deus castigador, de um Deus punitivo. Tirai-me esta visão, Senhor, este sentimento. Amém. Esta foi a leitura orante da palavra de Deus hoje. É, tem perguntas? Mande lá. Daniel, que a paz de Jesus esteja com você. Daniel?
1: Oi, padre. Rapaz, bom dia.
0: Bom dia, você fala de onde?
1: Eu falo de Vicente Pires, Brasília, DF.
0: Tá certo. Como é que você me acompanha ali em Brasília, Vicente Pires?
1: Eu acompanho o senhor pelo YouTube, né? E também pela Rádio Nova Aliança, que minha mãe também assiste.
0: Tá certo. Então, meu abraço, Nova Aliança, YouTube. Como é o nome da mãe?
1: Vera, padre.
0: Diga lá, Daniel, tô ouvindo. O que você quer partilhar?
1: Padre, é o seguinte, eu, meu irmão e minha mãe sofremos de epilepsia. A minha mãe desde a infância dela, né? Minha avó sofria com isso, porque sim, minhas tias, minha mãe tinham esse problema de saúde. Minha mãe tem até hoje.
0: Certo.
1: E meu irmão, padre, a primeira crise que ele teve foi aos 4 anos de idade.
0: Certo.
1: Minha mãe pediu que eu olhasse ele, né? Se caso acontecesse qualquer coisa, que eu chamasse ela, né? Ele estava deitado na cama e quando eu fui olhar para trás, ele tinha caído, né, no chão. E eu gritei minha mãe: mãe, mãe, o Rafael caiu. E desde então eu venho sofrendo, indo atrás de medicamentos, porque ele passa mal várias vezes, padre, durante a noite e às vezes até chega a urinar também quando está passando mal.
0: Entendo.
1: Aí depois da época que teve a Copa de 94, eu fui começar a manifestar isso também, não sei se por herança ou também numa época quando eu tinha ainda minha bicicleta, eu sofri um acidente de trânsito. Aí eu penso que por causa disso acabou desencadeando a epilepsia também em mim, um pouco Entendo. Mais tarde.
0: Filho, aí, eu escutei, posso lhe fazer umas perguntas?
1: Pode, pode.
0: Tá, você falou que você tem na família problemas de epilepsia.

0: Primeiro, filho, você não teve culpa do teu irmão ter tido caído da cama. Você era uma criança. É uma criança cuidando de uma criança. Você não pode se culpar por isso. Tá me ouvindo?
1: Sim, estou.
0: Não faça isso com você. Você já falou isso com algum psicólogo? Já se abriu nesse sentido?
1: Eu não lembro de ter... Se na época que eu cheguei a consultar com um psicólogo, se eu falei isso, sabe? Porque na época que meu avô, o pai do meu pai ainda era vivo, eu cheguei a ter plano de saúde.
0: Entendi.
1: E eu pude ser consultado, né, por psicólogo, mas eu não lembro se eu falei,
0: Entendi.
1: Se eu não falei isso pra
0: mas
1: ele.
0: Mas o que eu falei é o que você sente ou foi apenas uma impressão errada minha?
1: Olha, assim, eu não me culpo. O que eu sei, padre, que
0: pode padre, falar. Fala, filho. Oi.
1: Eu me preocupo muito, sabe, padre?
0: Entendi.
1: A questão não é me culpar, porque realmente culpa mesmo eu não tenho quanto a isso. Infelizmente, na época que ele era novinho, ele passou a ter isso.
0: Entendi.
1: Meus pais também, quando eu cheguei aos meus 8 anos de idade, eles se separaram e essa carga acabou caindo totalmente para cima da minha mãe.
0: Entendi.
1: E hoje eu estou com 44 anos, minha mãe sempre quando precisa de mim, ela me chama.
0: Entendi.
1: E eu vou lá para ajudá-la, porque ela tem que pegar os medicamentos do meu irmão, ele toma muitos medicamentos para poder controlar. E por ele também tem problema nos ossos, ele não pode estar andando muito. Aí ela me deixa olhando ele para que ela possa sair.
0: Você quer me deixar os nomes, por favor, de oração?
1: Sim, sabe. O nome da minha mãe é Vera Lúcia Campos
0: tá.
1: da Silva.
0: Sim.
1: Do meu irmão é Rafael Campos Leite.
0: Tá.
1: E o meu é Daniel Campos Leite.
0: Mais alguém você quer deixar em oração?
1: Bom, a minha irmã, graças a Deus, também filha, irmã de mãe e de pai, ela não tem esse problema de saúde.
0: Tá.
1: Mas eu quero colocar ela em intenção
0: dela?
1: Também, Raquel Campos Leite Fernandes, ela é casada também.
0: Tá.
1: Meu cunhado se chama Jonas Adriano Fernandes e meus 3 sobrinhos, João Felipe
0: certo.
1: Campos Fernandes, Ana Clara Campos Fernandes e Maria Helena Campos Fernandes.
0: Que Deus abençoe. Tá bom, eu anotei, Daniel. Tá bom?
1: Tá bom.
0: Deus abençoe. Brasília, Distrito Federal, Rádio Nova Aliança FM, Arcebispo Dom Paulo César Costa, Cardeal Arcebispo de Brasília. Escute esse testemunho rapidinho, por favor.
2: Aqui é Lady Dayane, da cidade de Caririaçu, Ceará. Hoje venho dar meu testemunho.
0: Sim.
2: Plena novena de São José de 2026. O testemunho da libertação do vício do álcool, das drogas
0: Amém.
2: Na vida do meu irmão José Anderson, que por muitos e muitos anos a gente vem rezando,
0: Louvado
2: fazendo
0: a
2: novena
0: Deus.
2: De São José, e de novena em novena a gente alcançou a graça e em Jesus das Santas Chagas também. Então hoje eu venho aqui agradecer a São José, Jesus das Santas Chagas e todos os santos de todas as novenas que durante esses anos todos a gente rezávamos, e hoje dia 13 de março de 2026.
0: Sim.
2: Faz 2 anos que meu irmão está livre do álcool e das drogas. Obrigado, São José. Obrigado, Jesus da Santa Chaga. Que Deus abençoe o senhor.
0: Amém. Eu vou para o intervalo e volto já. Volte comigo.
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4: Pedidos de orações que chegaram à nossa produção na região Nordeste e na região Centro-Leste. Pedidos escritos, tá bom, gente? Porque nesse horário, áudio pra gente ouvir não dá tempo, né? São 2 emissoras, muita gente participando, então tem que ser pedido escrito, resumido, para que a gente possa atender todo mundo. Vamos lá, então. Ana de Pedra Azul, oração pra família. Giovana, João Pedro, Daiane, Abrão, esposo Daniel, Hélio, Maicon Douglas, Isaías e Madalena. Pedidos de orações para Lívio, Wellington, Eduardo, Maria, Tereza, Daniel e Eduardo. Rayane de

0: Fernandes, oração para os pais Ângela e José, vó Rosa, marido Adriano, toda a família, agradecendo as bênçãos recebidas. Paulo Sérgio de Pedra Azul, oração com a graça especial para a Paula, pede oração para ela, né? Para Davi, Daniel, Paulo Sérgio, Maria, seus sogros. E também que Deus abençoe a todos e o sobrinho Ravi Lucas. Terezinha Limoeiro, passa bem, oração para a mãe Geralda, filha Elaine, neta Laís, Maria Alice, Natalícia, Helena, Magui. Em memória do filho Luiz Carlos, senhor Zé Lógio, Zé Assis, Pedro Henrique, todos doentes. Mara, comunidade Itamanduá, oração para os filhos e mãe. Rolando Fazenda da Glória, oração para o irmão José Wagner e família. Eliane Rodrigues, bairro Novo Progresso, oração para a família Moraes e Rodrigues. Rosilene São Gonçalo do Rio Abaixo, oração para a sua saúde, a mãe Margarida e sobrinha Aida. Clélia Luciana e também, oração para a saúde dos filhos. Jace Jefferson, Leandro, todos que precisam de oração. Mauro Sérgio, Pedro Azul, oração para os filhos e família. Marta de Água Boa, Santa Cruz de Salinas, oração para os pais Selma e José, filhos Luiz e Gustavo, João Felipe, irmãos, marido Alfredo. Maria Aparecida, em Pedra Azul, oração para ela, esposo Marcos, seus filhos, os netos, irmãos, todos os familiares que precisam de oração. Joelma da Estiva, oração para esposo Carlos, suas filhas, também pede para todos na Fazenda São Lourenço e toda a família. Edmar, Fazenda Santo Estevão, oração para suas cunhadas, Nilva, Vanilda, Nirlene, Nirlei, sogra Conceição, toda a equipe Oriente. Dirlei, comunidade Tatu, oração para ele que fez aniversário, para a irmã também que fez aniversário neste mês, pela recuperação da saúde do pai Tarcísio. Lã de Pedra Azul, oração para Isaac, Ingrid, Márcio e família. Tatiana Barreira e Itabira, oração para os filhos, casamento e família. Lucilene Pedra Azul, oração para a saúde da professora Tânia, mãe Maria de Lourdes, o pai Eupídio, suas irmãs, pede para os cunhados, sobrinhos, para a tia Cleonice, o esposo Edson, em Maristela, também o primo João Carlos e Maristela, saúde da sua tia Nelita, na cidade de Cariri. Silvana Pedreira, oração para Maristela, Lourdinha, Tânia Cristina, Mirtz e Débora e família do Barro Preto, em especial o Leonardo na Pedreira.
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0: que nos deixou testemunho foi a Lady Daiane de Cariariaçu, Ceará, Dom Magnus Henrique Lopes, da Diocese de Crato. Hoje, aniversário de Patos de Minas, Minas Gerais, completando 134 anos, onde temos a TV Evangelizar, canal 15.1. Rádio Irmã, AID, Produções FM, La Paloma, Paraguai. Cultura de Paranavaí FM, minha saudação Paranavaí. Rural FM, Baraúna, Paraíba. Única FM, Guimarães, Minas Gerais. TV Evangelizar, canal 51.1. Itumbiara, Goiás. E Mix Telecom Mineiros, Goiás. Amado povo de Deus, hoje é o último dia, você pode mandar seu pedido de oração 0800-410-6060-41, 3221-6060. E deixarei aqui no, em Fátima, onde iremos celebrar. Mas hoje, último dia sobre o Espírito Santo, a semana do Espírito Santo, a catequese. Viver um novo Pentecostes. Viver um novo Pentecostes significa abrir o coração para que o Espírito Santo continue a agir hoje, renovando a vida, a fé, a missão de cada cristão. Assim como aconteceu com os apóstolos para anunciar o Evangelho, também somos chamados a permitir que Ele transforme nossa fraqueza em coragem, nossa dúvida em confiança. Um novo Pentecostes acontece na vida diária da igreja e dos fiéis. Pela oração, o Espírito Santo nos ajuda a rezar e conduz o nosso coração ao encontro com Deus. Pelos sacramentos, especialmente o batismo, a crisma, recebemos a graça que nos faz filhos de Deus, nos fortalece. Assim, viver um novo Pentecostes é permitir que o Espírito Santo renove a nossa fé, nossa esperança, nossa fortaleza e nos envie em missão. Ele, o Espírito Santo, o Pentecostes, não é apenas uma lembrança do passado, mas uma presença viva, contínua, transformando as pessoas pela graça de Deus. Em Romanos, capítulo 8, versículo 22... O Espírito vem em auxílio de nossa fraqueza, pois não sabemos orar como convém. O batismo e crisma, por excelência recebemos o Espírito Santo. Arrependei-vos e recebei o Espírito Santo. Atos capítulo 2, versículo 38. Reze comigo. Vinde Espírito Santo, enchei os corações dos vossos fiéis e acendei neles o fogo do vosso amor. Enviai o vosso Espírito, e tudo será criado, e renovareis a face da terra. Espírito Santo, obrigado, porque toda palavra é inspirada por Deus. Segundo Timóteo, capítulo 3, 16. Depois, diz, segunda carta de Pedro, que os homens falaram da parte de Deus, movidos pelo Espírito Santo. Que o Espírito Santo, como diz o Catecismo da Igreja Católica, é o autor das Sagradas Escrituras. O Espírito Santo é o autor da Sagrada Escritura. Catecismo 105. Repito, o autor da Sagrada Escritura, o Espírito Santo. Confira, Catecismo da Igreja Católica 105. E agora juntos, vamos para Santa Rita de Cássia.
1: Postes a rosa preferida.
0: Ó poderosa e gloriosa Santa Rita, chamada Santa das Causas Impossíveis, advogada dos casos desesperados, auxiliadora da última hora, refúgio e abrigo na dor, que arrasta para o abismo do pecado e da desesperança, com toda a confiança em vosso poder, junto ao coração sagrado de Jesus, a vós recorro no caso difícil e imprevisto que dolorosamente oprime o meu coração. Diga qual o seu pedido.
2: E no silêncio
0: obtenha a graça que desejo, pois sendo-me necessário, eu a quero. Apresentada por vós, a minha oração, meu pedido, por vós, que sois tão amada por Deus, certamente serei atendido. Dizei a Nosso Senhor que me valerei da graça para melhorar a minha vida, os meus costumes, e para cantar na terra e no céu a divina misericórdia. Santa Rita das causas impossíveis, rogai por nós. Santa Rita das causas impossíveis, intercedei por nós. Santa Rita, rogai por nós. Espírito Santo de Deus, é véspera de Pentecostes. Tal como chamas de fogo recaia sobre nós e dai-nos uma porção redobrada de bênção, Senhor. Vem, Espírito Santo, sobre todos nós, e que essa bênção possa fazer arder nosso coração de desejo por Deus. Divino Espírito Santo, que toda a igreja celebre este novo Pentecostes, que todas as comunidades, capelas, que todos os grupos, movimentos possam sentir o fogo do teu Espírito abrasar nos corações, para que de fato sejamos missionários, para que de fato sejamos testemunhas vivas do teu Santo Evangelho. Que esse Espírito Santo recaia sobre nós, reavivando mais e mais o nosso amor por ti. O Senhor esteja convosco, Ele está no meio de nós. Abençoai a água, a roupa dos enfermos, as fotos de família. Por intercessão de Nossa Senhora do Carmo, São Pio de Pietrelcina, nos méritos das Santas Chagas, Pai, Filho e Espírito Santo. Amém. E eu me despeço com um clipe inabalável. Passe para os amigos, para as amigas, essa música que é fortíssima. Evangelizar é preciso.
2: Continuando aqui os pedidos de orações que chegaram aqui à nossa produção da Oriente, da nossa amiga Manu Freitas, da Pratinha, oração para a família, especial tio Edmar, pelo seu casamento, irmã Rose, em São Paulo, e uma graça que deseja alcançar. Agnaldo de Tabira, oração para o filho João Lucas, esposa Flaviana, os pais Manuel e Maria Madalena, irmã Maria, Marli, Ademir, Joaquim e todos de Senhora do Carmo. Simone Pedrazu, oração para Giovana e família, Ivanete e família também. Carla de Itabira, oração e bênçãos para ela, marido Rafael, que vai fazer aniversário de casamento. Eles vão fazer amanhã aniversário de casamento. É, o filho Gael, a mãe Rosa, irmãs, cunhados, pede para a sogra Silvana e o Reginaldo, a família Rosina e Silveira. Laurita Costa Pedra Azul, oração para os filhos, netos, esposo, genro, a família e todos da equipe Oriente. Luciana da Fazenda Córrego do Bairro, oração para os filhos João Miguel, Arthur, mãe Tereza, irmãos. Pede para os sobrinhos e também a família. Luana da Florença, oração para o marido, filha, sogros, tias, avós, primos e a cunhada aniversariante de amanhã, Eliette, toda a equipe Oriente. Milsa da Pedra Azul, oração para o Nelson, para ela, para o Miguel, a Mariana e por toda a sua família. Evelyn França, oração para o filho Ravi, esposo Gabriel, sogros, cunhados, irmãs, sobrinhos, irmão Rodrigo da Fazenda Lindóia, toda a família e amigos. Raiane no Quitasol, oração para a mãe Lia, o pai Roberto, filho Antony, toda a família e amigos. Nilza de Divisa Alegre, oração pela família e amigos. A Eliane, Elza, Elisa, Juniel, Derek, Altinho, Maria e toda a equipe Oriente. Paulo Sérgio, Pedra Azul, oração para o filho Ravi, a irmã Ana Paula, sobrinho David, cunhado Daniel, os amigos e todos da equipe Oriente. Júlia no Campo Gordura, pedindo oração para a madrinha Lucy, na fazenda, que está fazendo aniversário hoje, para os pais, irmãos, sobrinhos, cunhada, a tia no Campo Gordura, seus sogros, marido, para ela e toda a família, todos que precisam de oração. Pedidos de orações também para todas as famílias enlutadas que perderam um ente querido, que Deus possa dar forças para os familiares seguir em frente.
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1: Está na hora de informações aqui na sua Oriente FM. Bom dia para você que acompanha a gente aqui neste sábado. Enem 2026 será aplicado em 8 e 15 de novembro. 11:08, bom dia. O Ministério da Educação publicou o edital do Enem deste ano. As provas serão aplicadas em 8 e 15 de novembro. As inscrições começam em 25 de maio e terminam em 5 de junho. Todos os interessados em participar do exame devem se inscrever no mesmo período, mesmo que tenha direito à isenção ou que tenha pré-inscrição automática. Além disso, neste ano, o Enem será aplicado em 10 mil novos locais de prova. A novidade foi anunciada pelo MEC no início da semana. O objetivo é facilitar o acesso de alunos aos locais de prova, reduzindo assim a necessidade de deslocamento para outros municípios e aumentando a participação dos concluintes no exame.
2: E temperatura.
1: Carmésia, nesse momento nublado, 21 graus, umidade relativa do ar 60%. Em Medina, nublado, 20 graus no momento, umidade relativa do ar 89%.
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1: Há uma semana do fim do prazo, 14 milhões ainda não enviaram a declaração. Há uma semana do fim do prazo, mais de 30 milhões de contribuintes acertaram as contas com o Leão. O número equivale a 68,2% do total de declarações previstas para este ano. Este ano, o fisco espera receber 44 milhões de declarações. Tradicionalmente, o ritmo de entrega aumenta nas últimas semanas de prazo. Segundo a Receita Federal, 62% das declarações entregues até agora terão direito a receber restituição. 20,8% terão que pagar imposto de renda e 16,6% não têm imposto a pagar e nem a receber. Mais informações a qualquer instante. Fique ligado e acompanhe com a gente.
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0: 8h28, sabadão, todo mundo aí, né, preparando aquele almoço, umas pessoas arrumando casa, outros lavando roupa. É, hoje tá um pouquinho nublado, um friozinho, né, é, hoje tá bom pra saborear aquela canjiquinha com costelinha, hein, ou aquela sopinha, ou um caldo, oh, coisa boa, hein. Esse tempinho de outono, daqui a pouquinho tá chegando o inverno, bom demais pra saborear essas delícias, né, chegando o mês das festas juninas. Canjica grossa, quentão e muitas outras delícias, hein? Vamos lá falar com você, ouvinte. Bom dia!
1: Bom dia, Patrícia. Tudo bem com você, Patrícia?
0: Joia!
1: Aqui nós estamos bem, graças a Deus. E você aí, como é que está? O Patrícia, queria pedir você aí um alô aí para... Solange, Érica, Matheus, João Vitor, João Miguel, Iraci, Amadeus, lá da Porteira Nova, e com a Zefa, com o Pajão, do Corvo Rico, Cláudia, e todos vocês aí da Raida, fique com Deus, um bom dia para você, viu, Patrícia? Eu quero pedir você a música de Amado Batista, Princesa, se você puder.
0: Abraço, Salvina! Daqui a pouquinho a gente manda aquele abraço pra todos vocês aí. A música daqui a pouquinho, dando tempo aqui, a gente toca também, tá bom? Mara Nunes, Maristela tá curtindo a gente, abraço. Marlene, a Ana em Divisópolis. Juliano na Fazenda Ginete, um abraço para o pai Jorge. Lá na Fazenda Nova Serrana, a mãe Marineide e Gleiciano na Fazenda Queimada Preta. Irmãs Milena, Leila, sobrinhas Emily e Marielle, cunhado Marcílio e toda a família. Maria Ferreira, abraça você e o marido Raimundo e filhos, netos, noras, curtindo a Oriente também. Simone de Pedra Azul, um abraço para Ivanete na Rua Espírito Santo, que está comemorando mais um aniversário. Abraço para você, parabéns para vocês que comemoram mais um aniversário. Ana Júlia, no bairro Gabiroba, em Itabira, também está fazendo aniversário. Tudo de bom para você, muitos anos, muitas felicidades, Ana Júlia. Ana Maria e o Deno Lambari, em Santa Maria, também estão prestigiando a Oriente. Então vamos de música para você que pede. E a gente, com certeza, faz aí a programação acontecer. Seu sucesso predileto.

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0: Valeu, Matheus Calma, Simone Mendes.
1: Que lindo! Muito bem, finalizando mais um Bom Dia Oriente para o Leste, Centro-Leste, para o Nordeste. Curtindo você aí, Oriente FM, que você tem aí um excelente sábado em companhia da Oriente FM. Muito obrigado pelo carinho, você que participou, você que fez com a gente essa programação super gostosa de se ouvir música. Mais um final de semana que você possa aproveitar com a sua família, com os seus amigos e que, claro, tenha Oriente aí onde você estiver como companhia para deixar o seu dia mais alegre, mais pra cima. Amanhã estarei de folga no Centro-Leste e o Marcos Rocha estará com você no domingo a partir das 8 da manhã no Nordeste de Minas. Eu volto na segunda-feira a partir das 8 da manhã. Grande abraço, maravilhoso final de semana pra você. Tchau, tchau.
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0: meio-dia e 6 minutos.
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0: meio-dia e 16 minutos.
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0: meio-dia e 34 minutos.
1: Ah, Rio Preto! Já diga Arnaldo e Zé Neto e Cristiano junto e misturado, hein?

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2: Tchau, amorzinho. Bom dia.
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4: Combinado.
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0: Oriente 1 e 5.
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2: Terça-feira, 5 de maio, começando mais uma edição do Café Express. Eu sou Vitória Vieira.
3: Confira só as manchetes de agora do Café Express.
2: Governo lança campanha nacional pelo fim da escala de trabalho 6x1.
3: Começam a valer penas maiores para furto, roubo e receptação.
2: Mercado eleva a previsão da inflação para 4,89% neste ano.
3: Você vai saber quais são os títulos de renda fixa recomendados pela XP agora para o mês de maio.
2: Log e Fundo Imobiliário do Itaú firmam um acordo de R$1 bilhão. O governo federal lançou uma campanha para o fim da escala de trabalho 6x1 sem redução salarial. O objetivo é melhorar a qualidade de vida dos trabalhadores. A proposta prevê a redução da jornada semanal para 40 horas, mantendo o limite de 8 horas diárias e garantindo 2 dias consecutivos de descanso. Segundo a Secretaria de Comunicação Social, cerca de 37 milhões de pessoas podem ser beneficiadas. O modelo busca equilibrar produtividade, bem-estar e inclusão social, além de estimular os impactos positivos na economia.
3: A Lei 15.397 de 2026 aumentou as penas para crimes como furto, roubo, receptação e estelionato, incluindo golpes virtuais. O furto simples passa a ter pena de até 6 anos, enquanto o furto de celular pode chegar a 10 anos. Crimes eletrônicos também tiveram punições ampliadas. No caso de roubo com morte, a pena mínima sobe para 24 anos. A receptação agora prevê até 6 anos de prisão e a interrupção de serviços de comunicação passa a ter pena maior. A lei também determina a punição em dobro quando os crimes ocorrerem em situações de calamidade pública ou atingirem estruturas de telecomunicação.
2: A previsão do mercado financeiro para o Índice Nacional de Preços ao Consumidor Amplo subiu de 4,86% para 4,89% neste ano, segundo o Boletim Focus. É a 8ª alta consecutiva, influenciada pela guerra no Oriente Médio, que pressiona combustíveis e inflação, ultrapassando o teto da meta definido pelo Conselho Monetário Nacional de 3%, com tolerância de até 4,5%. Em março, o índice foi de 0,88%, com destaque para transportes e alimentação, segundo o IBGE.
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3: A XP Investimentos manteve para maio uma postura conservadora em renda fixa, com preferência por ativos pós-fixados para capturar o nível ainda elevado da taxa básica de juros. A casa avalia que o carrego segue atrativo no curto prazo, mesmo com o início do ciclo de cortes da Selic. A recomendação reflete um cenário macroeconômico ainda pressionado. Em abril, o Comitê de Política Monetária reduziu a Selic para 14,5% ao ano, mas a inflação continua no radar, influenciada por fatores externos como petróleo elevado e tensões geopolíticas.
2: A Log Comercial anunciou que avançou com a maior venda de ativos da história ao fechar um acordo de R$1 bilhão com o fundo imobiliário Itaú Log CP. Segundo fato relevante, a operação envolve a alienação de 11 empreendimentos logísticos e reforça a estratégia de reciclagem de portfólio da companhia.
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0: Obrigado, Fabiano.
1: Obrigado, meu irmão. Que música linda, viu? Obrigado, obrigado.
2: Cliente 1:39.
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4: E meu problema continua sendo esse. 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
11: Oriente, 1:45.

0: diretamente de Itapê. Quem gostou, dá um gritão aí.
1: Dá um gritão aí, São Paulo.
0: No 12.
2: No 12, filho.
3: Não saia daí. 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

0: Oriente, 2:03.
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2: Olá, você por dentro das notícias do Brasil e do mundo. Este é o Café Express.
3: E eu sou Vitória Vieira. Vamos às manchetes.
2: Bilhões de refeições ao redor do mundo estão em risco por causa da guerra no Irã, diz presidente de empresa de fertilizantes.
3: Preços do milho tiveram leves ajustes regionais na semana passada.
2: Inscrições para a formação de professores de matemática vão até o dia 15.
3: Apple supera em lucro e receita no segundo trimestre fiscal.
2: Brasil Agro vende área de fazenda no Paraguai. A guerra no Irã e a instabilidade no Golfo, com bloqueios no Estreito de Hormuz, podem interromper o fornecimento global de fertilizantes e seus insumos, segundo o executivo da Yara International. Sven Tore Hauster alertou que o impacto pode reduzir a produção agrícola mundial e ameaçar a segurança alimentar, com potencial perda de até 10 bilhões de refeições por semana. Países mais pobres seriam os mais afetados. A menor disponibilidade de fertilizantes tende a reduzir a produtividade das safras, o que pode gerar escassez e maior competição por alimentos no mercado global.
3: Os preços do milho tiveram leves variações na última semana nas principais regiões produtoras do Brasil. Em São Paulo, houve pequenas altas devido à restrição na oferta por parte de vendedores, enquanto no Sul e no Centro-Oeste predominaram as quedas. A pressão sobre os preços veio do avanço da colheita da safra de verão no Sul, dos altos estoques disponíveis e da forte colheita de soja no Centro-Oeste. As negociações ocorreram de forma pontual, com compradores priorizando estoques já adquiridos e vendedores cautelosos, limitando a oferta diante da instabilidade climática.
2: O Ministério da Educação, com apoio da Universidade Federal do Ceará, abriu inscrições até o dia 15 de maio para o curso de aperfeiçoamento em ensino de matemática na educação básica. A formação é destinada a professores do 5º e 6º ano e formadores pedagógicos vinculados a escolas participantes do Compromisso Nacional Toda Matemática. São 100 vagas por estado, divididas igualmente entre os anos atendidos. O curso tem 180 horas, modalidade à distância com atividades online e possíveis encontros presenciais. Participantes com frequência mínima de 75% nas atividades síncronas receberão certificado.
3: Vamos com as notícias do mercado financeiro.
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3: A Apple informou que teve lucro líquido de 29 bilhões de dólares no segundo trimestre fiscal, aumento de 19%. O lucro ajustado por ação foi de 2 dólares, acima dos 1,97 dólar previsto por analistas. A receita foi de 111 bilhões de dólares, também ultrapassando as estimativas e avançando 16% em relação ao segundo trimestre fiscal de 2025. A receita com iPhones subiu 21% para quase 57 bilhões de dólares à medida que os consumidores continuaram a trocar os aparelhos em forte ritmo.
2: A Brasil Agro, a GRO3, informou ao mercado a venda de uma área total de 921 hectares da fazenda Muruti, propriedade localizada no Paraguai. Mostrou um fato relevante divulgado ao mercado. O valor nominal da transação é de 1 milhão e 500 mil dólares. Equivalente a 3.062 dólares por hectare útil. Deste montante, o comprador realizou o pagamento inicial de 350 mil dólares e vai realizar um pagamento adicional de 853 mil dólares, mediante o cumprimento de condições suspensivas, e pagará o saldo remanescente de aproximadamente 300 mil dólares em 3 parcelas anuais.
3: 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Uma pausa rapidinha no Café Express. Voltamos já já.
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8: Oriente 2:14. Imagina se o seu ex-amor deixa uma carta pro próximo amor da sua vida. Esse mesmo é pesado.

0: Muito obrigado, gente! Obrigado pela presença, obrigado pela energia de vocês, obrigado pelo carinho.
1: Obrigado por estar aqui com a gente em mais um dia especial, mais uma noite especial. Que Deus abençoe nossos fã-clubes, nossos amigos, nossos familiares. Muito obrigado por somar com a gente toda essa noite.

0: Oriente 2h39.
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3: Quinze horas e 6 minutos.
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5: E aí, bom final de semana para você. Estamos chegando para mais uma edição do programa Cai no Laço. Aqui é o Fernando... Final de semana em nossas vidas. Ô, coisa boa.
6: Estamos chegando. Fatos do dia.
5: Fatos do dia. Vamos lá. Bom, no dia de hoje, lá no ano de 1533, o rei da Inglaterra, Henrique VIII, se divorciou de Catarina de Aragão. Em 1930, o dirigível alemão Graf Zeppelin fez a sua primeira viagem ao Brasil. Em 1543, morreu aos 70 anos o polonês Nicolau Copérnico, primeiro astrônomo moderno a propor que a Terra girava em torno do Sol. Em 1844, o inventor americano Samuel Morse enviou a primeira mensagem de telégrafo de Baltimore para Washington, nos Estados Unidos. Vamos ver o que mais interessante aqui. Em 1950, a atriz sueca Ingrid Bergman se casou com o diretor de cinema Roberto Rossellini na Itália. O casal de bandidos Bonnie e Clyde foi encurralado e morto a tiros perto de Siles, Louisiana, nos Estados Unidos. Ela tinha 23 anos e ele 25. E em 81, um atentado matou o presidente do Equador, Jaime Roldós. Tem mais alguma coisa de importante? Acho que não. Ah, tem um aqui, ó. Em 1962, o filme brasileiro O Pagador de Promessas, de Anselmo Duarte, ganhou a Palma de Ouro no Festival de Cannes. Quem faz aniversário é Rubens Barrichello. Rubinho Barrichello, piloto. E o Silvio Caldas, já falecido, faria aniversário hoje. Quem também está fazendo aniversário é o jogador de futebol Eric Cantona. Doug Jones, o ator. Estamos comemorando nesse final de semana o Dia Mundial da Tartaruga e do MMDC. Tem mais comemorações aqui também. É o Dia Nacional do Café, é o Dia Nacional do Milho, do Telegrafista, da Infantaria do Exército, do Vestibulando, do Preso e também do Datilógrafo.
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5: E vamos lá, conferindo aí a nossa programação. Segue.
9: Esse é o Bar dos Maus. Você não acha que tá sendo educada, gente?

0: sorvete grátis para o menino sem dinheiro. Faz sorveteria receber milhares de doações. Como é que é? Uma cena simples acabou chamando a atenção nas redes sociais nos últimos dias também, né? A dona de uma sorveteria móvel ofereceu um sorvete de graça para um menino que disse não ter dinheiro para comprar. O momento ele foi gravado e foi publicado no Instagram. Nas imagens, a empresária Madison Salvagnoli conversa com a criança, prepara um copo pequeno com sorvete chantilly e confeitos e explica que as crianças não são recusadas quando aparecem sem dinheiro, né? A repercussão do vídeo levou clientes e seguidores a criarem uma corrente do bem com doações para ajudar a financiar novos sorvetes gratuitos. É a gentileza gerando gentileza, né, não, gente? A Madison Salvagnoli, ela trabalha com o caminhão Mads Ice Cream and More, que circula pelas ruas da cidade de Gardiner durante os dias mais quentes do verão americano. E segundo a empresária, o negócio ele funciona não apenas como venda de sorvetes, mas também como espaço ligado à memória afetiva de muitos moradores, né? Você pode seguir aí a sorveteria nas redes sociais, se você quiser. Pode ficar à vontade. É Mad Tasty Cream Lady Underline. Veja lá.
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1: Mais alôzinhos chegando pra você aqui na Oriente. Olha, registrando aí as participações dos nossos queridos ouvintes. Alô, São Gonçalo do Rio Abaixo. Um abraço bem gostoso pra vocês aí. Um alô especial aí pra Dionísio. Sempre afinados em nossa sintonia em 103,1 aqui na Rádio Oriente FM. Alô, alô, Jaguaraçu e São Domingos da Prata também. Vocês também fazem parte aí dessa grande família. Obrigado pelo carinho, obrigado pela tua audiência, tá?
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0: Vamos lá, tem mais alôzinhos chegando para quem tá mandando WhatsApp aí pra nossa programação. Vem comigo, a Mônica tá na sintonia junto com a gente, a Márcia, a Maria José também, obrigado pelo carinho. Lucas Carvalho, valeu. Andréa de Paula também, o César e a Gabriela e a Edilene Luz também, tá adorando a programação. Inclusive a Edilene tá no trabalho nesse momento acompanhando a gente. Obrigado pelo carinho.
1: E não saia daí que tem muito mais músicas pra você aqui na Rádio Oriente FM.
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0: É não, viu? Perdeu.
1: Nunca mais.
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3: E a gente segue por aqui com muita música boa. Rádio Oriente FM é sucesso o tempo todo. 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
3: Essa é a trilha sonora da sua programação. Vamos lá, continua.

0: sofrer. Confirmado, é petróleo. Novo líquido encontrado no sítio de um idoso no Ceará. Você ficou sabendo disso ou não? Pois é, a Agência Nacional do Petróleo confirmou que realmente é petróleo líquido escuro encontrado em um sítio em Tabuleiro do Norte, no interior do Ceará. A substância apareceu enquanto o agricultor Cidrônio Moreira perfurava o terreno em busca de água para a família. O caso, ele começou em novembro de 2024 e chamou atenção depois que vídeos da perfuração passaram a circular. A família avisou a ANP em julho de 2025 e os testes oficiais eles foram concluídos agora em maio de 2026. O resultado confirmou a suspeita levantada inicialmente pelo Instituto Federal do Ceará. Além da descoberta em comum, um detalhe despertou curiosidade entre os técnicos. O petróleo surgiu a aproximadamente 40 metros de profundidade, considerada rasa para esse tipo de ocorrência. Além da descoberta em comum, um detalhe despertou curiosidade entre os técnicos. O petróleo surgiu a aproximadamente 40 metros de profundidade, considerada rasa para esse tipo de ocorrência. Bom, a partir de agora, a área passará por novos estudos para avaliar o tamanho da reserva e a possibilidade de exploração no futuro. Mas e aí, como é que fica a situação do proprietário do terreno aqui? Não fala, cara. Tabuleiro do Norte está localizado, tal, tal. Os primeiros exames feitos, segundo a agência. Bom, vamos lá. Mesmo com a confirmação do petróleo, a área ainda passará por várias etapas, etc e tal. Tá aqui, ó. Enquanto aguardava os resultados dos testes, a família continua enfrentando dificuldades com o abastecimento de água. Aí, depois da repercussão do caso, uma adutora antiga da cidade voltou a atender a propriedade no fim de março. A agência também orientou que a área do poço permaneça isolada nesse momento. A recomendação é evitar contato com o material até que os estudos sejam concluídos. Por enquanto, novas amostras não devem ser retiradas e o acesso ao local segue restrito. Aqui sim vem o que importa. Embora o petróleo pertença à União, como determina a Constituição Federal, o proprietário do terreno ele pode receber uma compensação financeira caso exista exploração comercial no futuro. Segundo a legislação, esse percentual ele pode chegar até a 1%, dependendo aí das características da produção e da área explorada. Ih, meu amigo, o cara vai ser passado para trás com certeza. Antes disso, porém, ainda será necessário concluir os estudos técnicos. A própria ANP informou que não há prazo definido para essa análise e que não existe garantia de que o local será explorado comercialmente também. Então o negócio é esperar.
1: Papai do céu!

0: essa é a Oriente FM 103,1 e vamos mandar aquele alô registrando aqui a audiência na cidade de Nova Era. Obrigado pelo carinho. Alô vocês aí de Alvinópolis, alô Barão de Cocais.
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0: Para quem está acompanhando o nosso programa, o Paulo está na sintonia da nossa programação, a Fátima Pereira também, a Poliana e a Ruth estão no trabalho, a Rejane, a Márcia Silva, o Ronaldo e o Francisco também no trabalho, está na obra, está com o radinho ligado acompanhando a gente, obrigado pelo carinho.
1: Bacana essa sequência, não é não? Gente, depois do intervalo eu volto com mais música para você, tá? Dá um tempinho aí que eu já volto.
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0: E vamos lá, fique ligado, viu? Porque tem muito sucesso pra você por aqui.
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0: Música boa pra você é aqui na nossa programação.
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bom que você está acompanhando o nosso programa com muita música boa, muitas informações também, né, do Brasil e do mundo. E as suas participações através do WhatsApp, vai mandando aí, porque daqui a pouquinho rola aquele salve, daqui a pouquinho vai rolar aquele super alô.

0: Vem acompanhar com a gente, porque a programação tá assim, ó, repleta de sucessos incríveis. E também as participações de quem tá acompanhando a gente, a Leila, o Ediomar, também o Carlos tá com a gente, a Carla Aparecida, obrigado, Joana, e o Edson Silva também. Daqui a pouquinho a gente manda mais alô, tá?
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0: 16:07.
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0: E vamos lá, a sequência de músicas por aqui não para.
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música mais gostosa no seu rádio. Obrigado pela audiência. Continue participando aí através do WhatsApp, porque daqui a pouquinho vai rolar aquele salve. Daqui a pouquinho vai rolar aquele alô pra quem tá acompanhando a nossa programação. Obrigado aí pela audiência. Vamos lá, a música continua.

0: os abraços não param aqui. Alô, Passa Bem. Uma saudação afetuosa para todos aí em Passa Bem. Estamos sempre conectados através das ondas da Rádio Oriente FM, Centro-Leste, Nova Era e Ferros. Alô, alô, João Molevade. Vocês também estão vibrando aí junto com a gente, né? Obrigado pelo carinho. Muito obrigado aí pela sua audiência.
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0: programa por aqui, não pode parar, né? E os alôs também, não. A Vanicinha Pereira tá acompanhando o nosso programa. Obrigado pelo carinho. A Willa. Alô, Renata. A Laura Maria também tá acompanhando o nosso programa. O Guilherme, a Suelen Castilho, obrigado pelo carinho. E a Juliana Chediak também acompanhando o nosso programa. Obrigado, aquele alô.
1: Que bom que você tá curtindo a nossa rádio. Fica aí, eu volto já.
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0: 16:26.
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0: Bom, não sei se você sabe, mas o SUS agora vai ter cirurgia robótica e 23 remédios de alto custo para vários tipos de câncer. É o que anunciou o governo, né? E o ministro da Saúde, Alexandre Padilha, anunciaram esse pacote aí de medidas para poder ampliar o tratamento contra o câncer no SUS. Entre as novidades estão 23 medicamentos de alto custo, cirurgias robóticas e novos equipamentos para radioterapia. Segundo o governo, o investimento será de 2,2 bilhões. A ideia é aumentar o acesso da população a tratamentos que já tinham sido aprovados, mas ainda demoravam para poder chegar aos pacientes da rede pública. As medidas também incluem mais recursos para hospitais especializados, ampliação da reconstrução mamária e novos veículos para transportar pacientes até consultas e tratamentos.
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0: E vamos lá, conferindo aí a nossa programação. Segue.

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2: Aquela música maravilhosa que você gosta rola aqui na nossa programação. Nosso muito obrigado pelo seu carinho, pela sua audiência. Continue pedindo a tua aí através do nosso WhatsApp. Daqui a pouquinho a gente vai mandar aquele alô pra galera toda que tá na sintonia aí. E claro, sua canção também rola aqui na nossa programação, né? Muito bom saber que você tá aí. Esteja você em casa, no seu trabalho, esteja você aí dando uma caroninha pra gente no teu carro, no teu caminhão. Nosso muitíssimo obrigado pela tua audiência. Vamos lá, a programação não para.
3: Nayara Azevedo, Araguaia.

0: Sensacional, essa é a Oriente FM 103,1, registrando aqui um alôzão pro pessoal aí da cidade de João Molevade e também de Mato Dentro. Obrigado pelo carinho, Dores de Guanhães também na sintonia. Valeu, Santo Antônio do Rio Abaixo.
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0: E assim vamos seguindo por aqui com muita música boa. E a Luz também, Andréa, tá acompanhando a gente. Geraldo, o Alexandre, o José e o André também. O José Fernando, outro José, né? O Serafim tá acompanhando a gente também. A Isaura Brasi e também a Cristina Alves. Obrigado pelo carinho.
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0: 16:46.
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0: Sensacional. Pra você que tá aí no trabalho, nosso muito obrigado pelo carinho. Tô sabendo que tem bastante gente com o radinho ligado aí no trabalho, em casa, no seu carro, dando uma caroninha. Boas festas pra todos vocês aí. Vamos lá, o programa não pode parar, o programa por aqui segue.
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0: E vamos lá, porque por aqui é só música boa.

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1: A traição começa nas conversas apagadas, reagidas no Instagram com uma segunda intenção.

0: contato físico.
1: Aquela música que você gosta na melhor programação do seu rádio. Você participa, você pede, a gente, né, vai anotando aqui os pedidos musicais, mandando para o programador e a qualquer momento rola na nossa programação. Vamos nessa, a música continua.

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2: Alô, São Sebastião do Rio Preto. Alô, Caeté. Alô, Catas Altas. Alô, Ouro Preto. Aquele abraço pra todos vocês aí na Sintonia da Oriente.

0: por aqui. Vamos seguindo o nosso programa. Muito obrigado pelo carinho de cada um de vocês. A Estela está na sintonia da nossa programação, a Cláudia Moreira, a Matilde Silva também, a Maria Helena, Sebastiana de Fátima Bernardes, André Aparecida, Daniel Gregatti também está acompanhando o nosso programa. Valeu!
1: Pessoal, aguenta as pontas aí, que eu volto já trazendo o melhor da música para você.
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9: Dezessete horas e cinco minutos.
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1: E vamos lá, porque por aqui o ritmo não para, continua. 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
1: E vamos lá, se prepara aí, porque tem muito mais sucesso chegando.

0: Sensacional, tá vendo aí, né? Só musicão pra quem tá acompanhando a nossa programação nesse dia maravilhoso. Continue participando da nossa programação, porque daqui a pouquinho eu vou mandar aquele alô sensacional pra você. Vamos lá, a música continua.
1: Você.

0: os abraços não param. Alô, Vitor, um abraço. A Ingrid Clara também está acompanhando o nosso programa. A Beatriz Miranda. A Nonilo, também um abraço para você. A Márcia Silva. A Selma Cerqueira está com a gente. O Itamar Carvalho também está acompanhando o nosso programa. Valeu. Continue ligado na Rádio Oriente FM. 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
1: Um diretor que foi um verdadeiro anjo na vida de um aluno cadeirante quando o elevador da escola quebrou sem funcionamento. O equipamento impediu que o estudante utilizasse a cadeira de rodas para poder descer normalmente. E a atitude do funcionário foi de deixar o coração quentinho. Ao perceber a situação, o vice-diretor da escola decidiu carregar o aluno nas costas pelas escadas. Enquanto isso, professores e também outros estudantes levaram a cadeira de rodas até o piso inferior. E a movimentação foi registrada pelas câmeras de segurança da escola secundária Asiali Bakgor, no distrito de Inegol, em Bursa, na Turquia. E a cena rapidamente viralizou e tá aí rodando nas redes sociais, né? De acordo com as informações divulgadas pela imprensa local, o elevador da escola ficou fora de serviço por causa de um problema técnico e, com isso, o estudante, que tem deficiência física, acabou sem conseguir sair do andar sozinho. 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
1: Respira fundo aí, curte o que vem agora, porque é só música boa.

dia maravilhoso e que dia sensacional, porque você está aí acompanhando a nossa programação. Nosso muito obrigado pela sua audiência. É muito bom saber que tem assim, ó, um monte de gente ouvindo a gente por toda a cidade. Obrigado pelo carinho, muito obrigado pela sua sintonia. Vamos nessa, a música não para.

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0: abraços pra quem tá em nossa companhia. Vai mandando seu WhatsApp aí, a Valmira. Obrigado pelo carinho. O Renan, a Thalita Dantas também tá acompanhando o nosso programa. O Nilson, a Áurea. Obrigado a Josiane Fernandes também aí na sintonia. Valeu.
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informações para o seu final de semana. Cabeleireira Juliana Moura mostrou que o mais importante é acreditar nos sonhos e começar. Mulher guerreira, ela conseguiu abrir um salão de beleza simples em um espaço construído na porta de casa e acabou ganhando a internet inteira. A Juliana gravou a inauguração do salão, que fica em Sete Lagos, no estado de Minas Gerais. Na cena, ela aparece com a filha cortando a fita simbólica de inauguração. Após publicar nas redes sociais, a jovem ganhou mais de 22 mil seguidores e muito apoio. Em alguns vídeos, internautas também deixaram a intenção de ajudar a empreendedora. Teve uma seguidora que inclusive deu 100 necessaires de presente para que ela pudesse distribuir entre as clientes. Lindo de ver, né? Além da inauguração, a Juliana compartilhou também vídeos mostrando todo o processo de construção do salão. Segundo as publicações, o espaço foi montado pelo pai e marido dela, que ajudou na obra e também na organização do ambiente. Os vídeos mostram etapas da construção, a preparação do espaço e também os detalhes colocados aos poucos no salão. Em várias

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1: E aqui é uma atrás da outra, menos intervalos, mais música boa, muita informação do Brasil e do mundo, muitos alôs também. Vai mandando seu WhatsApp aí pra gente. Aqui você fica muito bem informado e ouvindo a melhor programação musical. E a música não para, vamos lá.

0: Cocais, abraços não podem parar aqui na Oriente FM. Alô, pessoal aí de Barão de Cocais. Aqui vai um abraço bem apertado. Saudação para todos vocês aí. Obrigado pela audiência. A gente não pode esquecer também de São José do Goiabal. Todos unidos em nossa sintonia aqui na Rádio Oriente FM Centro-Leste em 103,1. Alô, Catas Altas e Alvinópolis. Nós estamos juntos nessa. Muito obrigado pelo carinho. Muito obrigado pela audiência.
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0: Mais alôzinhos para quem tá mandando WhatsApp para nossa programação. Vem comigo. Alô, Ritinha Lopes, muito obrigado pelas palavras carinhosas. Está adorando o programa. A Mirinha também está acompanhando a gente. A Edna Moreira, Ângela, o Evandro Luiz, a Cidinha, Eliomar também está na sintonia. Obrigado!
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0: O anjo do Senhor anunciou a Maria, e ela concebeu do Espírito Santo. Eis aqui a serva do Senhor, faça-se em mim segundo a vossa palavra. E o Verbo se fez carne e habitou entre nós. Ave Maria, cheia de graça, o Senhor é convosco. Bendita sois vós entre as mulheres. Bendito é o fruto do vosso ventre, Jesus. Santa Maria, Mãe de Deus, rogai por nós, pecadores, agora e na hora de nossa morte. Amém. Rogai por nós, Santa Mãe de Deus, para que sejamos dignos das promessas de Cristo. Amém. Oremos. Derramai, ó Deus, a vossa graça em nossos corações, para que, conhecendo pela mensagem do anjo a encarnação do vosso Filho, cheguemos por sua paixão e cruz à glória da ressurreição. Por nosso Senhor Jesus Cristo, vosso Filho, na unidade do Espírito Santo. Amém.
1: O Senhor esteja convosco, Ele está no meio de nós. Proclamação do Evangelho de Jesus Cristo segundo João. Glória a vós, Senhor. Naquele tempo, Pedro virou-se e viu atrás de si aquele outro discípulo que Jesus amava, o mesmo que se reclinara sobre o peito de Jesus durante a última ceia, e lhe perguntara: Senhor, quem é que te vai entregar? Quando Pedro viu aquele discípulo, perguntou a Jesus: Senhor, o que vai ser deste? Jesus respondeu: Se eu quero que ele permaneça até que eu venha, o que te importa isso? Tu segue-me. Então correu entre os discípulos a notícia de que aquele discípulo não morreria. Jesus não disse que ele não morreria, mas apenas: Se eu quero que ele permaneça até que eu venha, que te importa? Este é o discípulo que dá testemunho dessas coisas e que as escreveu. E sabemos que o seu testemunho é verdadeiro. Jesus fez ainda muitas outras coisas, mas se fossem escritas todas, penso que não caberiam no mundo os livros que deveriam ser escritos. Palavra da salvação. Glória a vós, Senhor. Hoje, às 19 horas, missa na comunidade do Lambari. Amanhã, domingo, domingo de Pentecostes, às 7:30 da manhã, celebração na comunidade de Vila Marília. Às 9 horas, missa na matriz de Nossa Senhora do Rosário e missa na matriz de São Sebastião e São Sebastião do Rio Preto. Às 10 horas, missa na comunidade de Boa Vista, em Santa Maria de Itabira. Ainda às 10 horas, celebração na comunidade de Barro Preto. Às 10:30, batizados na matriz de Nossa Senhora do Rosário. Às 14 horas, missa da festa do Divino Espírito Santo na comunidade do Tatu. Às 15 horas, oração do Terço da Misericórdia na Capela da Matriz de Nossa Senhora do Rosário. Às 16 horas, missa da festa de Nossa Senhora da Rosa Mística na comunidade de Posses, em São Sebastião do Rio Preto. Às 19 horas, missa na Matriz São José em Passabém e missa jovem na Matriz de Nossa Senhora do Rosário em Santa Maria de Itabira. O Senhor esteja convosco, Ele está no meio de nós. Que desça sobre você e sua família as bênçãos do Deus Todo-Poderoso, o Deus que é Pai, que é Filho, que é Espírito Santo. Amém.
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8: 18 horas e 7 minutos.

0: Mais uma daquelas parábolas motivacionais que a gente traz aqui no nosso programa. São histórias que... antigas histórias também. Histórias conhecidas, né? Das pessoas, mas que a gente dá a nossa interpretação. E hoje é a parábola da porta estreita. Você já ouviu essa história? Um homem caminhava há dias procurando uma nova oportunidade. Aí, no caminho, ele encontrou duas portas. A primeira era grande, bonita, cheia de gente entrando. Parecia fácil, rápida e sem esforço. A segunda era uma porta pequena, velha, quase que escondida. E para passar por ela, era preciso abaixar a cabeça, deixar algumas coisas para trás e seguir por um corredor apertado. E o homem escolheu a porta grande. Lá dentro encontrou conforto por pouco tempo, mas logo percebeu que todos estavam parados no mesmo lugar esperando algo acontecer. Aí ele voltou e entrou pela porta estreita. No começo foi difícil. Ele machucou, ele cansou, pensou em desistir. Mas, ao final do corredor, ele encontrou um campo aberto cheio de caminhos novos. E a lição dessa parábola é simples. Nem toda facilidade leva ao crescimento. Às vezes, o caminho mais apertado é justamente o que te prepara para chegar mais longe. Fernando Leme, como é bom saber que você tá aí junto com a gente na 103,1.
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0: Música boa para você é aqui na nossa programação.

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1: E aqui é uma atrás da outra, menos intervalos, mais música boa, muita informação do Brasil e do mundo, muitos alôs também. Vai mandando seu WhatsApp aí pra gente. Aqui você fica muito bem informado e ouvindo a melhor programação musical. E a música não para, vamos lá.

0: Mais alôzinhos para quem tá mandando WhatsApp para nossa programação. Vem comigo. Alô, Ritinha Lopes, muito obrigado pelas palavras carinhosas. Tá adorando o programa. A Mirinha também tá acompanhando a gente. A Edna Moreira, Ângela, o Evandro Luiz, a Cidinha, Eliomar também tá na sintonia. Obrigado!
1: E lá se foi mais uma sequência. Não mude de sintonia porque eu volto já pra gente seguir com mais músicas pra você. Peraí.
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8: Horas e 25 minutos.
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0: programa por aqui não pode parar, né? E os alôs também não. A Vanicinha Pereira tá acompanhando o nosso programa. Obrigado pelo carinho. A Willa. Alô, Renata. A Laura Maria também tá acompanhando o nosso programa. O Guilherme, a Suelen Castilho, obrigado pelo carinho. E a Juliana Chediak também acompanhando o nosso programa. Obrigado. Aquele alô.
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0: Respira fundo aí, curte o que vem agora, porque é só música boa.

0: Alô, Antônio Dias. Alô, cidade de Ouro Fino. Um beijão pra vocês aí. Alvorada de Minas também na sintonia. Sintonizados aqui na 103,1.
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0: dia maravilhoso e que dia sensacional. Porque você tá aí acompanhando a nossa programação. Nosso muito obrigado pela sua audiência. É muito bom saber que tem assim, ó, um monte de gente ouvindo a gente por toda a cidade. Obrigado pelo carinho, muito obrigado pela sua sintonia. Vamos nessa, a música não para.
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0: E vamos lá, tem mais música chegando pra você aqui na Rádio Oriente FM.
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0: Mais abraços pra quem tá em nossa companhia. Vai mandando seu WhatsApp aí, a Valmira. Obrigado pelo carinho. O Renan, a Thalita Dantas também tá acompanhando o nosso programa. O Nilson, a Áurea. Obrigado a Josiane Fernandes também aí na sintonia. Valeu.
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0: Mais músicas pra você só aqui na nossa programação. E que bom que você tá acompanhando a gente, né? Vai mandando teu WhatsApp aí, porque daqui a pouquinho vai rolar aquele alô bem bacana pra todo mundo. Aqui tem muita informação e muita música pra você.
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0: E vamos lá, se prepara aí, porque tem muito mais sucesso chegando.

Sensacional, tá vendo aí, né? Só musicão pra quem tá acompanhando a nossa programação nesse dia maravilhoso. Continue participando da nossa programação, porque daqui a pouquinho eu vou mandar aquele alô sensacional pra você. Vamos lá, a música continua.

0: Essa é a Rádio Oriente FM, muita música boa pra você, muita informação. E também mandando aquele alô aí pro pessoal de Taquaraçu de Minas. Obrigado pelo carinho, obrigado pela sintonia, Sabará. Alô, Congonhas do Norte. Alô, Diamantina.
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0: os abraços não param. Alô, Vitor, um abraço. A Ingrid Clara também está acompanhando o nosso programa. A Beatriz Miranda, a Nonilo, também um abraço para você. A Márcia Silva, a Selma Cerqueira está com a gente. O Itamar Carvalho também está acompanhando o nosso programa. Valeu.
1: 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Valeu.
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5: 6h59.
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0: 7:16.
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0: Muito obrigado, São Paulo.
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0: Já me sinto um vencedor só de estar aqui, velho. 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

0: acredita, Cavinho?
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7: Sete e 59.
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9: Os sucessos moram aqui na nossa programação. Seja bem-vindo ao seu ritmo. 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Rádio Oriente FM Centro-Leste 103,1. Da Oriente FM direto para o seu rádio. Eu sou Silvana Grande, a sua anfitriã musical. Você tá na melhor companhia, meu bem. Rádio Oriente, sucesso atrás de sucesso. Vamos elevar a temperatura com hits que você adora. Preparado, preparada pra dançar, pra cantar, pra se divertir. Então chega mais, porque esse sucesso tá bombando.
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Esse som é sensacional. Espero que tenha animado você nessa noite, hein? Não perca o pique, hein? A noite tá só começando, meu amor. Depois desse hit que a gente curtiu, bora navegar por novas vibrações.

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0: Nossa viagem musical continua aqui no Hora Hits. Uma pausa rápida, não sai daí não. O melhor ainda está por vir. Pausa rápida pro intervalo e logo logo mais sucessos pra você. Não sai daí não. Volta em instantes, ok? Continue ligadaço aqui na Oriente FM.
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0: 7h24.
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2: O Hora Hits volta à sua programação. E tem mais música especial chegando por aqui, hein?

Espero que você tenha curtido esse som tanto quanto eu, viu? Não perca o pique, hein? A noite tá só começando, meu amor. Espero que tenha gostado, mas tá chegando outra aqui que eu tenho certeza que você vai amar.

0: boa que atravessa fronteiras e une as pessoas. Vai um spoiler! Eu já preparei hits incríveis pra depois do intervalo, ok? Ai, respira fundo, meu bem, e te prepara que eu volto já com mais novidades, tá bom? Eu retorno já na Oriente FM. Sucesso o tempo todo!
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4: Horas e 48 minutos.
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6: O Hora Hits retorna com a sua programação musical. Um sucesso especial chega agora pra você. Aumenta o volume.

Esse som é sensacional. Espero que tenha animado você nessa noite, hein? Energia total. Fique ligado, viu? Pra mais novidades. Encerramos essa música e já temos outra aqui, ó, prontinha pra você.